0: Vasconcelos e Luciano Seixas.
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0: As negociações entre os governos do Brasil e dos Estados Unidos continuam em andamento a respeito da aplicação das novas tarifas comerciais.
1: Os dois países também avançaram nas discussões sobre cooperação no combate ao crime transnacional.
2: Brasil e Estados Unidos realizaram mais uma rodada de negociações a respeito da aplicação de novas tarifas sobre produtos brasileiros. Trata-se de uma sobretaxa de 25% sobre diferentes produtos exportados pelo Brasil. Em alguns casos, a taxação pode chegar até 37,5%. O ministro do Desenvolvimento, Indústria, Comércio e Serviços, Márcio Elias, afirmou que as negociações seguem em andamento e que estão concentradas na defesa dos interesses comerciais do país.
3: Não sairemos da mesa de negociação em momento algum e não permitiremos jamais que um tema que não diga respeito à relação comercial, à relação econômica, à boa relação política que o Brasil sempre teve com os Estados Unidos, ela deixe de presidir ou orientar as conversas, né? Não há espaço para discussão de outra natureza que não seja a defesa da soberania e a defesa dos reais interesses do Brasil.
2: Segundo o ministro Márcio Elias, a reunião foi uma continuidade às conversas iniciadas na semana passada. Os temas foram divididos por áreas e uma das frentes tratou também da cooperação no combate ao crime transnacional.
3: Há um reconhecimento de que é possível avançarmos nesse ponto. O Ministério da Justiça, aqui no Brasil, fez um trabalho. Nós já tínhamos apresentado na visita do presidente Lula ao presidente Trump e hoje nós detalhamos um pouco mais esse plano bilateral.
2: O prazo final para o governo dos Estados Unidos definir a aplicação de novas tarifas sobre produtos brasileiros é 15 de julho. Outra reunião entre os dois governos deve acontecer esta semana. Reportagem Luana Karen.
0: O vício em jogos de azar é prejudicial à saúde mental e financeira dos apostadores.
1: O aplicativo Meu SUS Digital oferece acompanhamento e tratamento.
0: Um teste identifica os sinais e, por meio do aplicativo, é feito o encaminhamento com consultas online com especialistas.
4: Seduzida pela promessa de dinheiro fácil, a educadora Zélia Fernandes apostou online pela primeira vez em 2024. Com o passar do tempo, os ganhos deram lugar à dívida e à mudança de comportamento. Ela só parou de jogar no início deste ano.
5: Quando eu perdi um dinheiro, no qual que eu precisava muito dele, a conta estava toda zerada, eu tinha perdido tudo, e eu falei assim, eu não posso ficar assim.
4: O quadro de saúde enfrentado pela Zélia tem nome, ludopatia, distúrbio psiquiátrico de quem tem compulsão por jogos de azar. Uma pesquisa da Universidade Federal de São Paulo aponta que quase 1,5 milhão de brasileiros acima de 14 anos apresenta algum sinal deste transtorno. Com a expectativa de atender até 600 pessoas por mês, o aplicativo Meu SUS Digital começou a oferecer teleatendimento gratuito para quem enfrenta esta enfermidade, como explica Marcelo Quimatti, diretor do Departamento de Saúde Mental, Álcool e Outras Drogas do Ministério da Saúde.
6: A pessoa ela vai saber se ela tem problemas ou não com jogos e apostas. Ela vai primeiro ser acolhida, vai fazer uma marcação de atendimento, vai passar por um acolhimento e depois vai entrar num programa de cuidado.
4: Para utilizar o serviço, é preciso acessar o aplicativo e realizar um autoteste, com perguntas que ajudam a identificar sinais de risco. Nos casos mais graves, o ciclo de cuidados inclui até 13 consultas por vídeo, com duração média de 45 minutos. O atendimento é gratuito e confidencial e realizado por psicólogos ou terapeutas ocupacionais com o apoio de médico psiquiatra quando necessário. Marcelo Quimatti aponta sinais de quando procurar ajuda.
6: Ela deixa de ter algumas outras atividades, ela começa a comprometer a renda pessoal ou familiar ao longo de um mês, quando ela começa a perder e ela continua jogando para recuperar o que ela perdeu. Quando uma pessoa ela começa a fazer isso, ela já está com um problema bem instalado.
4: O Meu SUS Digital pode ser baixado gratuitamente nas lojas Android ou iOS, ou acessado na versão web em meussusdigital.saude.gov.br. Reportagem Graziele Bezerra.
1: E a Polícia Federal realiza operação para investigar operações ilegais em empresas de aposta online, as chamadas bets.
0: A Operação Véu de Maia investiga um suposto esquema de lavagem de dinheiro e evasão de divisas envolvendo 87 empresas.
1: Foram cumpridos 9 mandados de busca em municípios de Goiás, São Paulo e Rio Grande do Sul.
0: Os investigados podem responder por crimes como lavagem de dinheiro, evasão de divisas e organização criminosa.
1: A Receita Federal abriu consulta à restituição automática do Imposto de Renda.
0: A partir de amanhã, os contribuintes podem checar se têm direito ao lote especial de restituição automática.
1: Ele é destinado a contribuintes que não apresentaram declaração e possuem um cronograma próprio.
7: O lote automático beneficia contribuintes que não eram obrigados a declarar o imposto de renda em 2025, não entregaram a declaração, tiveram o imposto retido na fonte em 2024 e têm até R$ 1.000 a receber. Para receber, é necessário que o CPF esteja regular e vinculado a uma chave Pix. Para saber se tem direito, a consulta poderá ser feita pelo site ou pelo aplicativo da Receita Federal a partir desta quarta-feira. Também será possível conferir a declaração simplificada feita pela Receita e incluir informações, se necessário, além de fazer ajustes antes da conclusão do processamento. O órgão orienta que a consulta seja realizada apenas pelos canais oficiais para garantir a segurança das informações. O pagamento vai ser feito no dia 15 de julho, diretamente na conta vinculada à chave Pix do tipo CPF. Graziela Mendonça, para a Voz do Brasil.
0: A Receita Federal ressalta que este lote especial de restituição automática não faz parte do calendário regular de restituições.
1: Os lotes regulares continuam sendo pagos normalmente aos contribuintes que entregaram a declaração dentro do prazo legal. O próximo lote regular está previsto para o dia 31 de julho.
0: Começaram hoje os pagamentos do Seguro Defeso referentes a períodos de proibição da pesca anteriores a 2026.
1: No valor de um salário mínimo por mês, o seguro é destinado a quem precisa interromper a atividade durante o defeso para proteger a reprodução dos peixes.
8: Márcio Luiz Nascimento é pescador em Santa Catarina e ele conta como se prepara para o período de defeso em que a pesca fica proibida.
9: A gente que é pescador, a gente sempre pensa no inverno, né? Que é para nós esse período agora, então a gente tem que se programar, guardar uma moedinha trocada, né? Para se manter sustentável que a família.
8: Nos períodos de defeso, ou seja, a pausa devido à reprodução das espécies, os pescadores artesanais têm direito ao seguro defeso no valor de um salário mínimo mensal. Nesta terça-feira, começaram os pagamentos referentes aos períodos de defeso anteriores a 2026. Os valores estão sendo depositados em parcela única para pescadores artesanais que tiveram o direito ao benefício reconhecido e aguardavam a emissão do pagamento. Tem direito os trabalhadores que já solicitaram auxílio dentro do prazo, cumpriram todos os requisitos e tiveram o pedido aprovado pelo Instituto Nacional do Seguro Social, INSS. Os pescadores artesanais podem consultar a situação do pagamento pelo aplicativo Carteira de Trabalho Digital ou pelo portal Emprega Brasil no endereço empregamaisbrasil.trabalho.gov.br/trabalhador. Quem ainda possui pedidos em análise pode acompanhar o andamento do processo pelos canais oficiais Meu INSS, site e aplicativo e Central 135. Reportagem Gabriela Noronha.
0: E também sobre o assunto, eu e Mariana Jungmann conversamos mais cedo com a presidente do INSS, Ana Cristina Silveira. Vamos ouvir.
10: Presidente Ana Cristina Silveira, um prazer ter a senhora com a gente aqui na Voz do Brasil mais uma vez. Vamos falar então de seguro defeso. Ele começou a ser pago aí para os pescadores. E aí a minha primeira pergunta é, ele vai ser pago agora para pescadores de todo o país ou isso varia de acordo com cada região, com cada tipo de pesca, por exemplo, se de rio ou de mar?
11: O seguro defeso pescador artesanal, ele vai ser pago para todo o país, para quem fez o requerimento até outubro de 2025, junto ao INSS. Já foi feita a análise e a gente está pagando entre 7 e 11 de julho de 2026 a 121 mil pessoas, no valor de 721 milhões de reais.
0: E quem está apto a receber?
11: Todos que fizeram a solicitação dentro do prazo até outubro de 2025, que levaram as documentações necessárias, porque a partir de novembro de 2025, a competição.

0: defeso só para quem tem a pesca como atividade exclusiva.
1: Isso, quem exerce a pesca de forma profissional, sozinho ou com sua família em regime de economia familiar.
2: Presidente, quais são os documentos que o pescador deve apresentar ao INSS para solicitar o seguro e por onde ele começa a fazer esse pedido?
1: Então, a partir de novembro de 2025, ele vai fazer esse requerimento no portal Emprego Brasil ou na carteira de trabalho digital, uma vez que a gestão do seguro defeso pescador artesanal passou a ser do Ministério do Trabalho e Emprego. A documentação permanece a mesma. São os documentos pessoais, o registro geral de pesca a partir de um ano e também o comprovante de contribuição referente ao produto que ele comercializa.
0: E, aliás, aqui é muito importante a gente lembrar que os pescadores precisam manter os seus registros atualizados. Isso é feito com o Ministério do Trabalho, não é feito com a Previdência Social, mas é sempre bom a gente reiterar aqui a importância de que eles tenham um registro regularizado para que eles possam ter direito ao seguro-defeso, né, presidente?
1: Isso, ele faz a partir de um aplicativo do Ministério da Pesca e Agricultura e ele tem que ter esse registro há mais de um ano para poder ter direito ao seguro-defeso pescador artesanal.
0: Perfeito.
2: E os pescadores que já fizeram pedido e não receberem, podem recorrer? Como é que procede nesse caso?
1: Então, essa pergunta ela é muito importante, porque nesse período de 7 a 11 de julho de 2026, serão pagos os pedidos já analisados, mas ainda não analisamos todos. Nós vamos analisar o restante nos próximos 60 dias. Então, só cabe recurso quando o requerimento for negado. Então, enquanto tiver em análise, não cabe recurso.
0: Muito bem, nós conversamos com Ana Cristina Silveira, presidente do INSS. Presidente, muito obrigada pela sua entrevista aqui à Voz do Brasil.
1: Eu agradeço, é um prazer estar aqui com vocês na EBC e na Voz do Brasil.
3: O câncer de mama é a principal causa de morte por câncer entre mulheres no Brasil e no mundo.
2: E para tratar os casos mais agressivos da doença, foi aprovado esta semana um novo tratamento que consiste na aplicação, na ampliação do uso de um medicamento já disponível no país.
4: Pacientes com câncer de mama poderão usar uma nova medicação para o tratamento da doença. A Agência Nacional de Vigilância Sanitária aprovou uma nova indicação terapêutica para o medicamento Enhertu, Trastuzumab deruxtecana, que já é registrado no Brasil para câncer de mama. A indicação é para o tratamento auxiliar de pacientes adultos com câncer de mama HER2 positivo, que apresentam doença invasiva residual, mesmo após quimioterapia e cirurgia. O câncer de mama é o tipo de câncer mais diagnosticado no mundo e a principal causa de morte por câncer entre mulheres. Aqui no Brasil, entre 10% a 19% dos casos, há a presença do HER2, o subtipo associado à maior agressividade e pior prognóstico. A nova indicação da Anvisa se baseou em estudo que demonstrou melhora clinicamente relevante na sobrevida livre de progressão. Os resultados mostraram redução de 53% no risco de recorrência invasiva ou morte com o uso do Enhertu. Daniele Popov para a Voz do Brasil.
3: E a Anvisa alerta que as canetas emagrecedoras de tisepatida, contrabandeadas do Paraguai e comercializadas ilegalmente no Brasil, não têm a mesma eficácia e segurança dos medicamentos registrados no país.
2: Segundo a agência, não há evidências de que esses produtos sejam equivalentes aos aprovados para uso no Brasil.
5: A Agência Nacional de Vigilância Sanitária informou que não há comprovação de que as canetas de tisepatida contrabandeadas sejam equivalentes aos medicamentos registrados no Brasil. Uma análise realizada pelo Centro de Informação e Assistência Toxicológica da Unicamp testou marcas vendidas ilegalmente em redes sociais no país. Segundo a Anvisa, os testes realizados identificaram apenas a presença do princípio ativo, além da concentração e da estrutura molecular da substância. A agência explica que para comprovar que dois medicamentos são equivalentes, é preciso fazer estudos específicos em centros credenciados. Esses testes avaliam, por exemplo, como o medicamento é absorvido pelo organismo, quanto da substância chega à corrente sanguínea e quanto tempo ela leva para ser eliminada. A agência também informou que as análises feitas pela Unicamp não verificaram aspectos como a absorção do medicamento, a presença de impurezas ou contaminantes, a esterilidade do produto e o cumprimento das boas práticas de fabricação. Por isso, segundo a Anvisa, não é possível concluir que as canetas tenham a mesma eficácia, segurança e qualidade dos medicamentos aprovados para uso no Brasil. Thaís de Araújo para

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1: O Ministério da Saúde e o IBGE realizam a terceira edição da Pesquisa Nacional de Saúde.
2: A coleta de dados vai até 30 de novembro.
1: A pesquisa reúne informações sobre as condições de saúde da população, fatores de risco, acesso aos serviços de saúde e determinantes sociais.
2: Nesta edição, aproximadamente 140 mil domicílios serão visitados. O questionário individual será aplicado a um morador com 15 anos ou mais.
1: Desta vez, a Pesquisa Nacional de Saúde vai contar com coleta de sangue e urina em uma amostra da população de 15 mil a 20 mil participantes com 35 anos ou mais.
2: Entre os exames previstos estão hemograma, hemoglobina glicada, creatinina, ácido úrico, sódio e potássio, além de sorologia para chikungunya e dosagem de chumbo e mercúrio.
1: Proprietários de imóveis rurais podem acessar por meio do aplicativo Meu Imóvel Rural documentos e informações sobre seus imóveis em um único ambiente digital.
2: A plataforma permite também o compartilhamento de dados com bancos e cooperativas, além de informar sobre condições climáticas.
3: Proprietários de imóveis rurais podem reunir em um único aplicativo documentos e informações que antes precisavam ser consultados em diferentes sistemas públicos. Disponível gratuitamente para celulares Android e iPhone, o acesso é feito com a conta GovBR. O coordenador-geral da Secretaria de Transformação do Estado do Ministério da Gestão e Inovação em Serviços Públicos, Carlos Guedes de Guedes, destaca as vantagens do serviço.
4: O agricultor hoje tem na palma da mão os seus documentos, os documentos da propriedade.
3: Além de consultar dados do Cadastro Ambiental Rural, do Sistema Nacional de Cadastro Rural, do Sistema de Gestão Fundiária e do Cadastro Nacional da Agricultura Familiar, o aplicativo permite emitir o certificado de cadastro de imóvel rural e compartilhar informações com cooperativas, instituições financeiras e assistência técnica, sem informar a senha da conta GovBR. Duas novas funcionalidades ampliam os serviços oferecidos pelo aplicativo. O Tô em Dia verifica possíveis pendências que podem dificultar o acesso ao crédito rural e orienta como regularizar a situação. Já o Produção Certa reúne informações que ajudam o produtor no planejamento da produção, como detalha o coordenador Carlos Guedes de Guedes.
4: Se ele planta milho, o zoneamento climático vai dizer para o agricultor qual é a melhor época de plantar milho e que ali ele vai poder pegar o crédito rural oficial, ali ele vai poder pegar o seguro rural, porque ele está plantando na hora certa. Da mesma maneira, se ele planta, né, milho, ele quer saber o custo de produção do milho, ele vai ter a informação a partir dessa parceria com a Conab, onde está o custo de produção e o preço do milho nos principais centros produtores e consumidores do país. E se ele quiser saber a previsão do tempo, ele consegue também ver essa informação a partir do Zoom no município da localização da propriedade.
3: O aplicativo Meu Imóvel Rural atende tanto os agricultores familiares quanto médios e grandes produtores rurais. Reportagem Caroline Blaut.
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1: Filmes e festivais de cinema nacionais podem se inscrever para receber apoio do Banco Nacional de Desenvolvimento Econômico e Social, o BNDES.
2: Serão destinados recursos a 5 filmes de longas metragens e a 3 festivais de cinema nacionais.
1: Saiba como participar na reportagem de André de Barros Lima.
6: O banco vai patrocinar 15 filmes de longas metragens divididos em 5 categorias. Ficção grande público, ficção destaque de crítica, documentário, animação e selecionado em festival internacional. O edital também vai apoiar 3 festivais de cinema nacionais e vai contar com reserva de vagas pelo critério de indução regional para participantes da cadeia produtiva do audiovisual das regiões Norte, Nordeste e Centro-Oeste. As inscrições para o edital de cinema do BNDES estão abertas até o dia 13 de agosto. Você pode obter mais informações sobre o edital no site bnds.gov.br. Reportagem André de Barros Lima.
2: audiovisual nacional na palma da mão.
1: A plataforma Tela Brasil, que reúne filmes, documentários e animações brasileiras, agora está disponível na loja de aplicativos do sistema Android.
2: O catálogo reúne 555 obras, incluindo longas, curtas e produções premiadas internacionalmente.
0: Já está disponível para Android e iOS o aplicativo do Tela Brasil. Agora é possível assistir a produções nacionais de filmes na palma da mão. O Tela Brasil é a primeira plataforma pública de streaming do audiovisual nacional. No aplicativo estão reunidas de forma gratuita mais de 500 obras brasileiras entre 1910 e 2025. O acesso é feito apenas com login na plataforma gov.br. O aplicativo oferece praticamente os mesmos recursos da versão para navegador, como busca por títulos, navegação por categorias, criação de listas, histórico de exibição e reprodução automática. A plataforma também possui recursos de acessibilidade na maior parte do catálogo dos filmes, como legendas descritivas, audiodescrição e tradução em libras. O acervo reúne obras audiovisuais brasileiras, abrangendo diferentes gêneros, como ficção, documentário, animação e experimental. São produções em longa, média e curta-metragem. Há ainda uma seleção especial com produções e coproduções brasileiras que marcaram presença no Oscar desde 1960. Para assistir, basta acessar o site telabrasil.cultura.gov.br ou buscar o Tela Brasil na loja de aplicativos do seu celular. Reportagem Edinaldo Júnior.
1: O Ministério da Cultura, em parceria com o CNPq e o Ministério do Trabalho e Emprego, lançou uma chamada pública para implantação de incubadoras da economia criativa.
2: A medida atende a quem trabalha com expressões artísticas e entidades culturais.
1: Pesquisadores e instituições de todo o país já podem enviar projetos científicos e tecnológicos que ofereçam suporte técnico e de formação a trabalhadores, coletivos e empreendimentos culturais.
2: As propostas devem ser enviadas até o dia 10 de agosto. O resultado será divulgado no dia 30 de outubro.
1: O edital completo com as regras de participação já está disponível na página do Ministério da Cultura, em gov.br/cultura.
2: E essas foram as notícias do Governo do Brasil.
1: Uma realização da Secretaria de Comunicação Social da Presidência da República.
2: Com produção da empresa Brasil de Comunicação.
1: Fique agora com as notícias do Poder Judiciário e do Congresso Nacional. Uma boa noite.
2: Boa noite para você e até amanhã.
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9: STF valida lei da Bahia contra desinformação sobre epidemias e pandemias.
10: Justiça Eleitoral inicia convocação de mesários nesta terça-feira.
9: STJ afasta possibilidade de reconhecimento de papiloscopistas da Polícia Federal como peritos oficiais.
10: Boa noite, eu sou Marcela Luiza.
9: Eu sou Walter Lima.
10: O Supremo Tribunal Federal decidiu que é constitucional a lei da Bahia que estabelece multa para a divulgação de informações falsas sobre epidemias e pandemias.
9: A decisão foi tomada por maioria de votos em sessão do plenário virtual. Judite Aragão.
11: A lei baiana prevê multa de R$5.000 a R$20.000 para quem divulgar informações falsas por meios impressos, televisão, rádio ou plataformas eletrônicas, sem citar a fonte primária. A norma também alcança quem produz ou dissemina esse conteúdo de forma dolosa e quem utiliza mecanismos automáticos para ampliar a circulação das informações falsas. A ação foi proposta pelo Partido Liberal, que alegava invasão da competência da União para legislar sobre telecomunicações e radiodifusão, além de violação à liberdade de manifestação do pensamento e à liberdade de imprensa. Mas prevaleceu o voto do ministro Alexandre de Moraes. Para a maioria, a lei trata principalmente da proteção da saúde pública. Temem que estados também podem legislar. Segundo o ministro, a referência aos meios de comunicação é apenas acessória e não transforma a norma em legislação sobre telecomunicações.
10: Justiça Eleitoral inicia convocação de mesários.
9: Eles vão atuar nas eleições deste ano. Fábio Ruas.
12: As juízas e os juízes eleitorais têm até 28 de agosto para publicar edital com a nomeação das mesárias e mesários que vão atuar no primeiro e em um eventual segundo turno das eleições 2026. A carta de convocação vai informar a função a ser desempenhada, além de data e local da eleição e do treinamento. Em caso de impedimento legal, a pessoa tem até 5 dias para recusar. As mesárias e mesários têm direito a 2 dias de folga para cada dia trabalhado. Auxílio alimentação de R$ 65,00 por turno. Tem preferência em caso de empate em concursos públicos que tem essa previsão no edital e pode contar como atividade extracurricular em universidades conveniadas.
10: STJ afasta possibilidade de reconhecimento dos papiloscopistas da Polícia Federal como peritos oficiais.
13: Esse reconhecimento poderia levar a um movimento de equiparação salarial. Fátima Uchoa.
14: O papiloscopista tem a função de identificar pessoas, por exemplo, por meio das impressões digitais. A decisão da segunda turma do STJ reformou o acórdão do TRF1 que havia mantido a sentença favorável à ação civil pública do Ministério Público Federal para invalidar atos administrativos da Corregedoria Geral da Polícia Federal que proibiam o reconhecimento dos papiloscopistas como peritos. Para o ministro relator Teodoro Silva Santos, os papiloscopistas policiais federais não estão incluídos no rol de peritos oficiais de natureza criminal previsto em lei, que menciona apenas peritos criminais, médicos legistas e odontolegistas.
10: Brasil bate recorde histórico na contratação de jovens aprendizes, segundo o Ministério do Trabalho e Emprego.
13: E o Judiciário Trabalhista contribui com essa conquista, fortalecendo o acesso ao mercado de trabalho. Rossini Gomes.
15: O Brasil registrou 726 mil jovens aprendizes contratados entre janeiro e abril deste ano. Para a Justiça, esse balanço é reflexo das iniciativas de combate ao trabalho infantil. Por isso, atualmente, mais de 10 tribunais regionais do trabalho desenvolvem ações para incluir quem tem entre 14 e 24 anos no mercado formal, por meio do programa Jovem Aprendiz. Dentre os direitos trabalhistas e previdenciários estão carteira de trabalho assinada, 13º salário, vale transporte e férias no mesmo período da escola ou da faculdade. A Justiça do Trabalho quer garantir acesso seguro ao emprego com formação educacional.
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10: Uma boa noite.
13: E até amanhã.
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17: Eu sou Paula Groba.
18: E eu sou Humberto Pinheiro.
17: E estes são os destaques de hoje do Jornal do Senado, que começa agora.
18: Senado aprova e segue para sanção aumento de penas para crimes sexuais contra crianças em ambiente virtual.
17: Partidos podem ser incluídos em fiscalização contra lavagem de dinheiro.
18: Avança no Senado criação do Programa Nacional Metano Zero.
17: Boa noite.
18: Boa noite.
17: O avanço da inteligência artificial trouxe novas possibilidades, mas também abriu espaço para crimes cada vez mais sofisticados.
18: Para enfrentar essa realidade e reforçar a proteção de crianças e adolescentes, o Senado aprovou um projeto que aumenta as penas para diversos crimes sexuais, inclusive quando a tecnologia é usada para produzir ou manipular imagens e outros conteúdos de exploração sexual infantil. O texto segue agora para sanção presidencial. Repórter Pedro Pincer.
19: Nos casos de produção, reprodução, direção, fotografia, filmagem ou registro de conteúdo de violência sexual contra criança ou adolescente, assim como a sua venda ou exposição, a pena atual é de 4 a 8 anos de reclusão e multa. O projeto eleva essa punição para 4 a 10 anos de reclusão e multa. O texto ainda aumenta a pena em 1/3 se a venda ou a exposição ocorrer por meio da internet, das redes sociais ou de outras tecnologias da informação Informação e Comunicação. O relator, senador Fabiano Contarato, do PT do Espírito Santo, informou que entre janeiro e julho de 2025 foram registradas 49.336 denúncias anônimas de abuso e exploração sexual infantil.
20: Nesse cenário, temos que o incremento de penas, sua inserção no rol de crimes hediondos e a ampliação de condutas delitivas promovidas pelo projeto são medidas adequadas e necessárias.
19: O texto também aumenta a punição para quem oferece, troca, disponibiliza, transmite, distribui, publica ou divulga material de violência sexual contra criança ou adolescente. Hoje, a pena prevista para esses atos é de 3 a 6 anos de reclusão e multa. O texto proposto permite aumentar a pena para 4 a 10 anos de reclusão e multa.
17: O senador Plínio Valério, do PSDB do Amazonas, cobrou a votação que amplia a autonomia do Banco Central e inclui o PIX na Constituição. A proposta foi aprovada pela Comissão de Constituição e Justiça em junho. E o senador, que foi relator, lembrou que já expirou o prazo solicitado pelo governo para analisar o texto antes da votação em plenário.
18: Para Plínio Valério, além de fortalecer a autonomia financeira e orçamentária do Banco Central, a PEC garantirá que o PIX permaneça sob responsabilidade exclusiva da instituição, vedando sua terceirização e garantindo a gratuidade para pessoas físicas.
21: Está no nosso relatório. O PIX é do Banco Central. O Banco Central não pode terceirizar e não pode cobrar jamais, taxar jamais pessoas físicas. Garantia maior do que essa não há.
17: E segue para a Câmara dos Deputados um projeto de lei que facilita a importação de bens destinados à pesquisa científica e tecnológica. A proposta busca desburocratizar o processo de importação de insumos por pesquisadores e instituições credenciadas, além de ampliar os mecanismos de isenção tributária.
18: O texto também determina que o CNPq envie periodicamente dados sobre as importações à Receita Federal e à Secretaria de Comércio Exterior para fins de fiscalização e estatística. Além disso, permite que pesquisadores entrem no país com bens científicos como bagagem acompanhada, desde que credenciados. Para o relator, senador Isalci Lucas, do PL do Distrito Federal, o objetivo é dar mais transparência e agilidade ao processo de importação, sem criar exigências desnecessárias ou contrariar outras leis.
17: A Comissão de Segurança Pública aprovou o projeto de lei que inclui os partidos políticos e suas fundações no rol de entidades sujeitas aos mecanismos de controle e fiscalização de lavagem de dinheiro.
18: A proposta quer aumentar a transparência e evitar que recursos de origem criminosa financiem a atividade política no país. Repórter Bruno Lourenço.
22: Os partidos políticos e suas fundações podem passar a ser fiscalizados pelas regras de combate à lavagem de dinheiro. A Comissão de Segurança Pública aprovou a proposta que obriga as legendas registradas no Tribunal Superior Eleitoral a prestar informações sobre movimentações financeiras aos órgãos de controle. A relatora, senadora Ivete da Silveira, do MDB de Santa Catarina, defendeu o endurecimento das regras para garantir a integridade do processo democrático.
23: A experiência recente de investigações de grande repercussão nacional evidenciou que estruturas partidárias podem se tornar canais de circulação e ocultação de valores de origem criminosa, com reflexos diretos sobre a lisura das campanhas e a igualdade de condições entre competidores.
22: O texto dá aos partidos políticos as mesmas obrigações de rastreabilidade financeira já aplicadas a bancos, corretoras e joalherias, entre outras. O projeto baseou-se em propostas da campanha Unidos contra a Corrupção.
17: Muito mais potente que o gás carbônico na retenção de calor na atmosfera, o gás metano é um dos principais responsáveis pelo aquecimento global. Grande parte dessas emissões vem da decomposição de resíduos orgânicos em lixões e aterros, além da agropecuária e de atividades industriais.
18: Para reduzir esse impacto ambiental e transformar parte desses resíduos em energia renovável, a Comissão de Assuntos Econômicos do Senado aprovou a criação do Programa Nacional de Metano Zero. A proposta também incentiva a coleta seletiva e o reaproveitamento de materiais recicláveis e orgânicos. Repórter Márcio Maturana.
24: Para reduzir as emissões de metano, incentivar a coleta seletiva e estimular o reaproveitamento de resíduos recicláveis e orgânicos, a Comissão de Assuntos Econômicos aprovou a criação do Programa Nacional do Metano Zero. O gás é um dos principais responsáveis pelo aquecimento global. A proposta do Metano 2.0 pretende também estimular tecnologias capazes de transformar resíduos agropecuários, industriais e urbanos em energia renovável. O autor do projeto é o senador Fernando Dueire, do PSD de Pernambuco.
0: Esse projeto, senhor presidente, cria um ambiente de segurança jurídica, de previsibilidade para investimentos. Estimula tecnologias como a biodigestão, a anaeróbica e a recuperação energética de resíduos. Fortalece a participação das cooperativas, mecanismos transparentes de certificação, governança e comercialização de créditos ambientais.
24: O texto segue para a Comissão de Meio Ambiente com emendas do relator, o senador Eduardo Braga, do MDB do Amazonas. Uma delas dá caráter voluntário à certificação de origem metano zero para empreendimentos que comprovarem redução de emissões de gases do efeito estufa.
17: E o Brasil vai ganhar uma Universidade Federal do Esporte. Após a aprovação do Senado, foi sancionada a lei que cria a universidade. A instituição terá sede em Brasília.
18: A universidade vai atuar no ensino, na pesquisa, na extensão e na inovação em ciência do esporte. Repórter Henrique Nascimento.
3: A proposta também prevê a formação de profissionais para áreas como treinamento de atletas, gestão esportiva, políticas públicas, saúde, educação e para desporto. Para o atleta paralímpico Leomon Moreno, a criação da universidade pode abrir novas oportunidades para quem vê no esporte um caminho de formação e transformação social.
4: Eu fico muito feliz de ter saído de Ceilândia, aqui em Brasília, ter ganhado a vida através do esporte, que eu e todos os outros atletas teremos a oportunidade de poder nos capacitar, nos graduar e contribuir também para que o nosso país seja o país do esporte. Quando a gente alinha o esporte, a educação, transformando em cultura dentro do país, a gente constrói ótimos cidadãos, olhando principalmente para a pessoa em si e não para um detalhe.
3: A proposta foi aprovada pelo Senado em junho, com voto favorável da senadora Leila Barros, do PDT do Distrito Federal. Ela defendeu a formação esportiva como instrumento de cidadania.
5: O esporte, ele é mais do que formar atletas. Nós temos aqui uma nata de grandes atletas e para-atletas que repelem disso a promoção da cidadania. Nós sabemos o que o esporte traz na pública, na educação. Um dos maiores legados que eu trago para a política é o seguinte: na política, infelizmente, a gente não ama todos, como na vida a gente não ama todos, mas eu aprendi no esporte que o meu era coletivo. A gente tem que se respeitar.
3: Segundo o Ministério da Educação, a previsão é que a universidade comece as aulas em 2027.
18: Edição de Paula Groba e trabalhos de Eliseu Caires. O Jornal do Senado fica por aqui. Acompanhe agora as notícias da Câmara dos Deputados. Boa noite.
17: Boa noite e até amanhã.
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6: Câmara aprova a criação de Programa Nacional de Combate ao Câncer.
25: Comissão rejeita substituição do dinheiro em espécie por moeda digital.
6: Deputados garantem ressarcimento de violência doméstica pelo agressor.
25: Boa noite. Já está no Senado o projeto aprovado pelas comissões da Câmara que determina o ressarcimento pelo agressor de despesas provocadas por violência doméstica. A repórter Maria Neves tem os detalhes sobre a questão.
26: A Comissão de Constituição e Justiça da Câmara dos Deputados aprovou o projeto que obriga companheiro agressor a ressarcir sozinho os danos causados à mulher vítima de violência doméstica, com a sua parte da divisão dos bens. O objetivo da medida é preservar o patrimônio da mulher. De acordo com o autor da proposta, deputado Jonas Donizete, do PSB de São Paulo, há casos em que agressores condenados pela justiça propõem pagar o ressarcimento dos danos causados à mulher com o patrimônio comum do casal.
27: A aprovação desse projeto é muito importante porque a mulher vítima de violência já é um sofrimento muito grande, sofrimento físico, sofrimento psicológico, e teve uma causa na justiça que a pessoa entrou porque estava tirando o próprio patrimônio dela para fazer aí a reparação da violência. Então, esse nosso projeto, ele deixa claro que toda reparação que tiver financeira vem do patrimônio do agressor, da pessoa que praticou o ato de agressão, porque é um absurdo a vítima pagar para ela mesma.
26: Atualmente, o Código Civil já determina que nos casamentos com regime de comunhão parcial de bens, as obrigações provenientes de atos ilícitos não podem entrar na reparação. Isso significa que o agressor

0: agressor deve pagar sozinho pelos prejuízos causados. A Lei Maria da Penha também já estabelece que o ressarcimento de mulher vítima de violência não poderá trazer prejuízo ao seu patrimônio ou de seus dependentes. Ainda assim, especialistas afirmam ser necessário deixar mais explícito que a vítima não pode contribuir para reparar os prejuízos causados por parceiros violentos. De acordo com Jonas Donizete, a ideia do projeto foi proposta pelo Centro de Estudos Judiciários do Conselho da Justiça Federal. Da Rádio Câmara de Brasília, Maria Neves.
1: Ayrton Faleiro, do PT do Pará, sintonizar com o sentimento das ruas e das urgentes da sociedade antes do semestre legislativo.
2: Para ilustrar a necessidade inadiável da aprovação da lei, Ayrton Faleiro cita o caso de uma mulher estrangulada pelo marido, encontrada morta com um filho de um ano mamando em seu peito. O congressista pede a cladoras...
1: Justiça. Adriana Ventura, do Novo, denuncia a suposta parcialidade de órgãos de controle que estariam paralisando investigações criminais envolvendo familiares de autoridades do Poder Executivo para evitar impactos no processo eleitoral.
2: Segundo Adriana Ventura, existe um aparelhamento generalizado envolvendo a Procuradoria da República e as cúpulas dos três poderes, resultando no arquivamento de denúncias. Ela cobra a instalação de comissões parlamentares para investigar a situação e colocar um fim à impunidade.
1: Márcio Gerri, do PCdoB, contesta a contratação de uma operação de crédito de R$1,3 bilhão entre o governo do Maranhão e o Banco do Brasil. Ele aponta que a liberação dos recursos em ano eleitoral exige transparência sobre a finalidade e o impacto da nova dívida.
2: Márcio Gerri cita a decisão judicial que chegou a suspender o empréstimo, depois liberado pelo Tribunal de Justiça do Maranhão, sem análise de mérito da ação. O parlamentar pede que o Banco do Brasil não compactue com a transação, a fim de preservar o equilíbrio do jogo democrático no Estado.
1: Otone de Paula, do PSD, critica a atuação de uma promotora do Ministério Público do Rio de Janeiro durante um evento da Associação dos Conselheiros Tutelares do Estado. Ele acredita que a representante do MP desrespeitou a organização ao contestar uma apresentação musical que fazia referência a Deus.
2: Otone de Paula argumenta que houve intolerância contra as manifestações religiosas. O parlamentar também presta apoio à direção da entidade organizadora e critica a relação entre o Ministério Público e os conselhos tutelares.
3: Segurança Pública.
1: Coronel Crisóstomo, do PR de Rondônia, comemora a criação de uma comissão especial para analisar a proposta que reduz a maioridade penal para 16 anos em casos de crimes graves e hediondos. Na avaliação do legislador, a proposta atende o anseio de 80% da população brasileira.
2: Coronel Crisóstomo defende a redução da maioridade penal por acreditar que a medida vai interromper o aliciamento de menores por facções criminosas. O deputado lembra que, para infrações mais leves, continua valendo o Estatuto da Criança e do Adolescente.
3: Saúde.
1: Os deputados aprovaram a criação de um programa para combate ao câncer. A repórter Paula Bittar acompanhou a votação.
4: A Comissão de Constituição e Justiça da Câmara aprovou uma proposta que prevê a criação do Programa Nacional de Combate ao Câncer e de Assistência a Portadores. A medida busca ampliar a prevenção, o diagnóstico e o tratamento da doença no país. O programa será executado pelo Ministério da Saúde. Entre as prioridades estão realizar campanhas educativas, fazer exames para detecção precoce da doença e ampliar a oferta de tratamento de alta complexidade em todas as regiões do país, com o objetivo de reduzir as desigualdades no acesso aos serviços de saúde. O texto também prevê apoio do poder público à pesquisa científica e à inovação tecnológica voltadas à prevenção, ao controle e ao tratamento do câncer. O relator do projeto, o deputado Átila Lira, do PP do Piauí, considerou a medida conveniente e oportuna.
5: Recursos nós temos leis orçamentárias pela obrigatoriedade com gasto de saúde e com um programa como esse, eu não tenho dúvida que nós vamos ter mais recursos tendo destinado para a gente combater o tratamento e também a prevenção e dar mais estrutura aos nossos hospitais e também às nossas pesquisas para que a gente possa ter mais vacinas, mais drogas e mais estruturas, máquinas e inovações na área do combate ao câncer.
4: A proposta que cria o Programa Nacional de Combate ao Câncer e de Assistência a Portadores já pode seguir direto para o Senado, a menos que haja recurso para votação antes pelo plenário da Câmara. Na Rádio Câmara, de Brasília, Paula Bittar.

0: Ações. Ismael, do PL de Santa Catarina, pede a criação de uma comissão especial para debater projetos em defesa das comunidades terapêuticas. Ele argumenta que o tema merece mais atenção por envolver entidades que acolhem milhares de jovens em tratamento contra a dependência química.
1: Ismael sustenta que a comissão deve aprimorar a legislação, regulamentar o funcionamento e garantir padrões de qualidade, fiscalização e financiamento das comunidades terapêuticas. Ele também defende a expansão das parcerias com sistemas públicos de saúde e de assistência social.
0: Osmar Terra, do PL do Rio Grande do Sul, condena a autorização de plantio e uso de maconha para fins medicinais no Brasil. Segundo o parlamentar, as autoridades responsáveis pela decisão usurparam a competência do Congresso para legislar em nome do povo sobre o tema.
1: Segundo Osmar Terra, a substância agrava surtos e está associada, em sua avaliação, à maioria das interdições de jovens no país, além de contribuir para o aumento de acidentes fatais no trânsito gaúcho. Ele pede ao Congresso que anule as decisões da Justiça e de órgãos reguladores sobre o tema.
2: Direitos Humanos.
0: Luiz Lima, do Novo, do Rio de Janeiro, alerta para o crescimento de mais de 90% no número de moradores de rua no Brasil desde 2022, segundo dados do Cadastro Único. O deputado responsabiliza o governo federal, afirmando que a situação reflete a queda no poder de compra da população.
1: Luiz Lima questiona as explicações apresentadas pelo Ministério do Desenvolvimento e Assistência Social, Família e Combate à Fome, que aponta o desemprego entre as causas do problema, enquanto o próprio Executivo Federal afirma que a taxa de desocupação caiu.
0: Ranieri Paulino, do Republicanos da Paraíba, pede a sanção do projeto que cria a Semana Nacional da Ética e da Cidadania. Segundo o deputado, que é autor da proposta, a iniciativa busca estimular a reflexão sobre respeito e tolerância em contraposição aos discursos de ódio.
1: Ranieri Paulino afirma que o projeto aprovado pelo Congresso incentiva o diálogo em escolas, universidades e órgãos públicos na primeira semana de todo o mês de maio. Ele acredita que as pautas humanitárias estão acima das diferenças partidárias e devem unir o país em torno de propostas positivas.
0: Patrus Ananias, do PT de Minas Gerais, anuncia o relançamento da Frente Parlamentar em defesa da soberania nacional, orientada pelo fortalecimento do Estado democrático, pela participação social e pela implementação de políticas públicas de inclusão.
1: Coordenador do grupo parlamentar, Patrus Ananias defende que um país forte precisa de investimentos na educação e no SUS, com tributação justa e resistência a pressões políticas externas. O legislador defende ainda a união nacional para proteger as riquezas nacionais e a dignidade dos brasileiros.
2: Consumidor.
0: Comissão rejeita a possibilidade de extinção de dinheiro em espécie. A repórter Silvia Munhato explica a questão.
3: A Comissão de Desenvolvimento Econômico da Câmara dos Deputados aprovou o projeto de lei que proíbe a extinção do papel moeda e a substituição dele por moeda digital. Foi rejeitada a proposta que buscava a extinção gradual. A relatora, a deputada Bia Kicis, do PL do Distrito Federal, diz que é importante manter o papel moeda.
4: O papel moeda ainda desempenha função relevante para milhões de brasileiros, especialmente para populações vulneráveis, para cidadãos com limitado acesso a serviços financeiros digitais e para aqueles que habitam em localidades com insuficiente estrutura tecnológica. Ademais, o dinheiro em espécie constitui importante instrumento de liberdade econômica, inclusão financeira e segurança operacional, funcionando como alternativa em situações de falhas tecnológicas, indisponibilidade de sistemas eletrônicos ou interrupções de serviços.
3: A relatora, no entanto, suprimiu o trecho que limitava o acesso do Banco Central aos dados de transações e contas particulares. Outra emenda excluiu a exigência de aprovação do Congresso Nacional, por maioria absoluta, de proposta para extinguir o papel moeda. A proposta que não permite a extinção do dinheiro em espécie ainda será analisada pelas comissões de Finanças e Tributação e de Constituição e Justiça e de Cidadania. Da Rádio Câmara de Brasília, Silvia Munhato.
2: Meio Ambiente.
1: Milton Tato, do PT de São Paulo, coordenador da Frente Ambientalista, critica o esvaziamento do mês do meio ambiente e repudia o retrocesso na pauta ecológica e a aprovação de projetos que enfraquecem a fiscalização, a preservação e o combate ao desmatamento.
0: Milton Tato condena a Câmara por ignorar as 35 propostas de conservação sugeridas pela Frente e pela sociedade civil e por esvaziar o debate sobre o desenvolvimento sustentável, ameaçando a biodiversidade e distanciando o Brasil das metas globais de enfrentamento da crise climática.
2: Relações Exteriores.
1: Tadeu Venere, do PT do Paraná, critica a atuação de parlamentares brasileiros nos Estados Unidos, acusando integrantes da oposição de agir contra os interesses nacionais ao discutir tarifas comerciais. Para o deputado, a postura favorece interesses estrangeiros e prejudica o Brasil.
0: Tadeu Venere acrescenta ainda que integrantes da oposição colocam interesses políticos acima dos interesses nacionais. Na visão do deputado, esse tipo de conduta enfraquece a direita e pode ter consequências políticas e jurídicas.
2: Trabalho.
1: Átila Lins, do PSD do Amazonas, apresentou projeto que cria regras para o auxílio fardamento de policiais militares, bombeiros militares e guardas municipais. O congressista esclarece que a proposta uniformiza e critérios de concessão anual do benefício para evitar disputas judiciais nas corporações.
0: Átila Lins pontua que o texto preserva a autonomia de estados, do Distrito Federal e de municípios na regulamentação das despesas. Ele acrescenta que a proposta prevê pagamento em caso de promoção, quando a mudança de função exige novos padrões, insígnias ou peças do uniforme.
2: Transportes.
1: Pompeu de Matos, do PDT do Rio Grande do Sul, defende dois projetos voltados à proteção dos ciclistas. As propostas, segundo ele, preveem a criação de espaços seguros para bicicletas nas rodovias e o planejamento de vias que garantam mais segurança para quem pedala.
0: Pompeu de Matos também propõe aumentar as penas para motoristas que atropelarem ciclistas após dirigir embriagados, participar de rachas, trafegar em alta velocidade ou fugir sem prestar socorro. Ele explica que as medidas buscam reduzir acidentes e preservar vidas.
1: Merlong Solano, do PT, comemora o início das operações de exportação em grande escala pelo porto de Luiz Correia, no litoral do Piauí. Segundo o deputado, o funcionamento do terminal encerra uma longa espera e amplia a capacidade logística do estado para o escoamento da produção.
0: Merlong Solano acredita que o porto deve reduzir os custos de exportação, além de impulsionar a geração de empregos no Piauí. O parlamentar também destaca a participação do governo estadual e da iniciativa privada na viabilização do empreendimento.
2: Economia.
1: Comissão da Câmara aprova a inclusão da Confederação Nacional do Transporte no Conselho Deliberativo do SEBRAE Nacional. Mais informações com Sofia Peçanha.
5: A Comissão de Indústria, Comércio e Serviços aprovou o projeto que inclui a Confederação Nacional do Transporte no Conselho Deliberativo do SEBRAE Nacional. Atualmente, o Conselho conta com representantes da Confederação Nacional da Agricultura, da Confederação Nacional do Comércio e da Confederação Nacional da Indústria. A medida busca incluir o setor de transportes, que, segundo o deputado Gilmar Tato, do PT de São Paulo, autor do projeto, é um elo vital entre as diversas atividades econômicas, facilitando o escoamento da produção agrícola e industrial, além de viabilizar o comércio e serviços. Apenas em março de 2025, o setor de transporte rodoviário de carga atingiu mais de 20 mil novos CNPJs cadastrados como microempreendedores individuais, sendo o setor com o maior número de pequenos negócios criados, de acordo com o levantamento realizado pelo SEBRAE, como ressalta o deputado Guilherme Uchoa, relator na comissão.
6: Além disso, a expressiva participação das microempresas nesse setor reforça a necessidade de inclusão da sua representação no Conselho.
5: O projeto busca reconhecer a importância estratégica do setor de transportes, ampliar a pluralidade de vozes no colegiado e permitir que as demandas específicas do setor sejam devidamente debatidas no âmbito da entidade. O Serviço Brasileiro de Apoio às Micro e Pequenas Empresas, mais conhecido como SEBRAE, é uma entidade privada que promove a competitividade e o desenvolvimento sustentável dos empreendimentos de micro e pequenas empresas. Agora, o projeto que inclui a Confederação Nacional do Transporte no Conselho Deliberativo do SEBRAE Nacional será analisado pela Comissão de Constituição e Justiça. Da Rádio Câmara de Brasília, Sofia Peçanha.
2: Desenvolvimento Regional.
0: Juliana Cardoso, do PT de São Paulo, condena a prestação dos serviços da Sabesp e denuncia que moradores enfrentam falta de água, ausência de coleta de esgoto e cobranças indevidas. Segundo ela, há comunidades que recebem tarifas de esgoto, mesmo sem contar com rede de coleta.
1: Juliana Cardoso cobra explicações da Sabesp, a revisão das cobranças e mais fiscalização dos serviços. A deputada também pede a ampliação do acesso ao saneamento básico, afirmando que vai continuar acompanhando a situação no estado de São Paulo.
0: Ao prestar contas de seu mandato, Ricardo Maia, do MDB da Bahia, declara que viabilizou a inauguração de uma unidade de pronto atendimento em Ribeira de Pombal e a entrega de veículos para o município de Tucano.
1: Ricardo Maia também ressalta que participou de obras de pavimentação, reformas de escolas e unidades básicas de saúde nos municípios de Heliópolis e Fátima. Ele afirma que os investimentos vão ampliar a infraestrutura e melhorar o atendimento público na região.
0: Ao fazer um balanço das entregas do governo federal em Salvador, Lídice da Mata, do PSB da Bahia, destaca avanços nas áreas de mobilidade e cultura. Entre as ações, a deputada cita o início da operação assistida do VLT e a reinauguração do Teatro Castro Alves.
1: De acordo com Lídice da Mata, os investimentos em infraestrutura e transporte público contribuem para a revitalização urbana da capital baiana. A parlamentar menciona ainda a implantação de uma pista de skate de padrão internacional no subúrbio ferroviário de Salvador.
2: Agricultura.
0: Daniel Almeida, do PCdoB, registra o primeiro festival gastronômico do Aipim, em Entre Rios, na Bahia. Ele acredita que o evento fortalece a agricultura familiar, valoriza as comunidades quilombolas e incentiva a produção derivada da mandioca.
1: Daniel Almeida também celebra a edição de número 73 da Festa dos Vaqueiros do município de Curaçá. Na opinião do deputado, a tradição, além de movimentar a economia local, contribui para preservar a cultura nordestina.
0: Daniel Trzeciak, do PSDB, comemora a reabertura, depois de 16 anos de espera, do Teatro 7 de Abril, em Pelotas, no Rio Grande do Sul. O congressista lembra que o espaço, de 192 anos, é o quarto mais antigo do Brasil e foi tombado pelo Instituto do Patrimônio Histórico e Artístico Nacional.
1: Daniel Trzeciak critica a demora na entrega do Teatro 7 de Abril à população, mas afirma que a casa será fundamental para fomentar a cultura local, valorizar o passado e impulsionar novos investimentos em Pelotas, sua terra natal, que completa 214 anos neste 7 de julho e em todo o estado.
0: Termina agora o Jornal Câmara dos Deputados, produzido pela Rádio Câmara, com trabalhos técnicos de Everson Urani e apresentação de José Carlos Andrade e Márcio Aquilissardi. Uma boa noite para você.
1: Ótima noite para você. A Voz do Brasil volta amanhã.
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0: 10h55.
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0: 3h58.
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5: Bom dia, caboclada! 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

0: Bom dia! Quartamos! Quarta-feira, turma, e aí, tá tudo bem com você? Tá tudo certo? Olha, eu sou o Fontenelle, eu estou chegando a partir de agora, nós estamos juntos durante 2 horas, trazendo o fino da nossa música sertaneja. Quarta-feira, 8 de julho do ano 2026, Dia Mundial da Alegria, Dia do Panificador, Dia Nacional da Ciência e do Pesquisador, gente, científico, olha que legal, hoje também é o seu dia. É mesmo, olha, parabéns pra você, viu? Saúde, paz, tudo de bom, que você viva o seu dia super feliz ao lado das pessoas que você tanto ama e gosta. Parabéns pra você, saúde, paz, tudo de bom. Vem, vem, vem, mimosa, bora acordar, gente, tá na hora, bora despertando, mais um dia vem chegando, estica o corpo, desamassa essa cara, bora tirar o povo da cama, bora cara amassada. Bora, boca de lata. Bora acordar, bora despertar. Bora. Bom dia, homem. Bom dia, mulher. Tá na hora de acordar, tá na hora de despertar. Bora tirar o povo da cama, bora nessa. Sai, cachorro, passarinho que não deve nada pra ninguém, já está batendo asas. Você tá espichadão aí porque em 0800-558-0057, Chitãozinho e Chororó, 1995. Feito eu, pra gente começar bem, a quarta-feira, meiuca de semana, estamos na metade da semana, gente. Coloca o sorrisão no rosto, sorria porque sorrir é preciso.
1: Alô, bom dia!

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2: É muita música e alegria no começão do seu dia, gente. Obrigado pela audiência. Uma quarta-feira abençoada para todo mundo, viu? Vem comigo, estamos aqui.

0: dois mineiros. Sonho realizado. Bom dia.
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2: Alô?
3: Alô?
1: Alô, bom dia.
0: Bom dia, alegria, bora zapiar, bora pro WhatsApp falar com a caboclada de todo o Brasil, o pessoal vai acordando, é quarta-feira, alô, bom dia.
4: Bom dia, Fontenelle, aqui bom é Clarice dia. Do Prado para Ibuna. Ô, vou Clarice. Pedir uma música pra você aí, tá bom? É, trio Parada Dura, endereço da felicidade, um abraço e fique com Deus.
0: Amém, um abraço forte pra dar sorte, minha amiga, tudo de bom pra você, tem mais gente aqui, alô, bom dia.
5: Bom dia, meu amigão Fontenelle.
0: Bom dia.
5: Aqui é o Gilderlando, sítio Parede Agro, de Chiminá, Pará.
0: Boa.
5: Toca uma música aí pra nós, amigão, Paula Fernandes.
0: Aí sim.
5: Mentiras, oferecer para esse Brasilzão imenso aí.
0: Deixa com nós, vou caprichar pra você, meu irmãozão, tudo de bom, tá? Alô, bom dia.
6: Força aqui, ó, do Candidete de Rio de Janeiro.
0: Boa.
6: A minha Roberta Miranda,
0: hein? Ah, Roberta Miranda, esse é fã, hein, Luizão? Fã da Roberta, a gente toca pra você, meu irmão. Agora tem o trio Parada Dura. Endereço da Felicidade. No Alô, bom dia.

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1: Bom dia, com muita alegria, que você tenha uma quarta-feira abençoada, rica de paz, de saúde.

0: pra mim.
1: Paula Fernandes, mentiras no Alô Bom Dia, o caprichadão número um do seu rádio. Olha, bom dia pra você, viu? Olha, tudo de bom, boa quarta-feira, gente, meiuca de semana, obrigado pela audiência, você que já tá acordando cedinho, tá tomando o café, é, aquele primeiro gole de café do início do dia, tem que ser gostoso, viu? É, o café tem que ser de torra boa, né, gente? Tem que ter aquele aroma gostoso, se espalha pela casa, acorda toda a família, né? E o café caipirão faz isso, viu? É, eu mesmo acordo cedinho, antes de vir aqui pra rádio, já faço o meu café e ó, acorda todo mundo na madrugada, viu? É, aquele cheirinho do café gostoso, chega a acordar a casa inteira. Fontenelle, como que eu faço, hein? Pra viver esta experiência maravilhosa, você manda o WhatsApp pra mim, 0800-558-0057. Vou mandar pra você todas as informações, a gente manda no conforto do seu lar, gente. É, café caipirão, café do cabocrão, vai pra sua mesa, pra mesa do povo brasileiro. Milson Moreira, Nova Marilândia, fechado com nós. José Walter está em Lagoa do Curral, na Bahia, tá por aí com nós, ligadão. Washington de Souza, tá lá em Nortelândia, aquele abraço. Silvana Esteves, tá em Três Rios. Dimas, tá em Salto. Jorge Chocolate, tá com nós. Ô, Juras, alô, Parapuã, desamassa essa cara aí. Vandésio, tá em Buritizeiro. Alô, Anderson Bisoli, em Osvaldo Cruz. Dona Zefinha, tá em Ponto Novo, tá na Bahia, tá aqui, ó.

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0: Roberta Miranda. Atração fatal, meu irmão. Aqui na Quarta-feira Gostosa.
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2: Alô?
3: Alô?
1: Alô? Alô, bom dia.
0: Bom dia, alegria. Bora pro WhatsApp, bora falar com o Brasil. O pessoal acorda cedinho, ligado aqui com o Fontenelle. Alô, alô, bom dia.
4: Bom dia, bom dia. Seja um Deus que abençoe nosso dia hoje sempre, meu amigo.
0: Amém, meu irmão.
4: Bom dia, toca pra nós aí. Quando você visualiza aí, tinha um carimbá, tinha um catimbau.
0: Aí é moda.
4: Preço pra você e todos os ouvintes.
0: Obrigado.
4: Bom dia.
0: Bom dia, irmãozão. Tudo de bom pra você. Saúde, paz, boa quarta-feira pra todo mundo.
5: Bom dia, meu amigo. Sou Sérgio Fontenelle.
0: Opa!
5: Aqui é o Jorge Chocolate.
0: Boa, Jorge.
5: Paraíba do Sul.
0: Obrigado.
5: Aí, com Goiânia. Eu ouvi uma música em Goiânia e Paranaense. O Rei do Fumo.
0: Ô, moda.
5: O pendrive do seu Sérgio Fontenelle é chique, é top demais.
0: Aí sim.
5: Alô, seu Sérgio Fontenelle. Forte abraço.
0: Abraço, meu irmãozão. É caprichadão, é cabeceira, né? Alô, bom dia.
6: Bom dia, Fontenelle.
0: Dia.
6: Jair Tavares de Guaxupé, Minas Gerais. Manda pra nós uma música tão legal.
0: Ô, Jair. Hein?
6: Justiça Divina, de Lady Laura.
0: Rapaz, aí é moda caprichada, hein? Ó, agora tem Tião Carreira e Pardinho, Catimbão.

goiano e paranaense, o rei do fumo. A moda é caprichadona, hein, gente? É desse modelão que a gente gosta, né? De acordar o dia, despertando você na quarta-feira, mais caprichadona do rádio. E essas modas, hein? Ó, goiano e paranaense, Tião Carreira e Pardinho, Tonico Tinoco, Lourenço Lorival, Milionários é Rico. Ah, rapaz, tem Jimmy Gene também, viu? 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

0: 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Bora juntos nesta quarta-feira, acordando, despertando para mais uma manhã, para mais um dia. 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
3: Fala, companheiros e companheiras, amigos e ouvintes do Alô, bom dia, e também do Sérgio Fontenelle. Ó, uma ótima quarta-feira pra você, uma quarta-feira abençoada pra você que tá caminho do trabalho, pra você que tá em casa se preparando pra ir pro trabalho. Que Deus abençoe. E pra você que gosta de futebol e quer entender um pouco do que eu vou falar aqui, hoje tem uma reflexão sobre o que aconteceu domingo com a seleção brasileira, que tem muito a ver com a música sertaneja. Esse é o Essência Sertaneja. Bora começar o dia, gente! Talvez você não tenha entendido e é compreensível, principalmente o que tem a ver a seleção sair da Copa do Mundo com a música sertaneja. Mas eu vou te falar aqui nessa reflexão que vai fazer você pensar por que eu tô falando isso aqui e o caminho que tem tomado a música sertaneja, principalmente se for juntar o que aconteceu com a seleção. Ó, há muito tempo a gente sabe que a seleção brasileira deixou de impor respeito em campo e fora dele. Não é por falta de talento, gente. O Brasil continua produzindo grandes jogadores. O problema é que muitas vezes a vaidade passou a ocupar o espaço que antes pertencia à responsabilidade. E você se pergunta, ou se perguntou, ou vai se perguntar, o que isso tem a ver com a música sertaneja? Na minha opinião, tem tudo a ver. Durante décadas, o futebol era movido pela vontade de vencer e pela paixão pelo esporte. No sertanejo acontecia a mesma coisa. Os artistas sonhavam em cantar, emocionar e construir uma carreira baseada no talento e no trabalho. Hoje, em muitos casos, vemos mais preocupação com a imagem do que com a essência. No futebol surgem mais celebridades do que jogadores e no sertanejo aparecem mais artistas de marketing do que cantores comprometidos com a música. E existe uma frase que resume bem essa realidade. Quando o dinheiro fala mais alto, o talento se cala. Quando o dinheiro passa a comandar tudo, a arte começa a perder espaço. O futebol teve Pelé, o rei da bola. O sertanejo teve Tião Carreiro, um verdadeiro rei da viola. Pessoas que se tornaram gigantes porque colocaram a excelência acima da fama. Mas também vivemos uma época em que muitos acabam se deixando levar pela ostentação, pela vaidade e pelo sucesso imediato. Só que existe uma diferença importante. O dinheiro pode manter alguém em evidência por algum tempo, mas não consegue sustentar o talento para sempre. E mais, cedo ou mais tarde, a conta chega. No futebol e na música, aqueles que escolhem a fama em vez da excelência acabam percebendo que reconhecimento verdadeiro não se compra. Ele é conquistado com dedicação, trabalho e talento. Domingo, a seleção perdeu para a vaidade. O sertanejo continua perdendo para a ostentação e o sucesso imediato. O que os dois têm em comum nessa situação? Que o dinheiro continua comandando toda essa história. Enquanto o dinheiro falar mais alto, enquanto as pessoas que têm dinheiro derem palpite e continuarem fazendo o que fazem, a arte e o talento continuarão ficando em segundo plano. Então é isso, companheiro. Se você ficou até aqui, esse foi o Essência Sertaneja de hoje. Deixo para vocês aqui uma música bem bacana que vai falar muito sobre isso, do Chitãozinho Xororó, chamada Pago Dobrado.

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2: Eu tô aqui, viu? Tô ao seu lado, Mato Grosso e Matias. Falso juramento.

0: Mato Grosso e Matias, falso juramento.
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2: Alô?
3: Alô?
1: Alô? Alô, bom dia.
0: Bora zapear, bora lá pro WhatsApp. Ah, bora falar com o Brasil. O pessoal tá por aqui. Alô, bom dia.
4: Bom dia, Sérgio Fontinelli, aqui é o Joel Tardelli, de Três Rios.
0: Ô, Joel.
4: Rio de Janeiro. Bom dia pra você, bom dia pra todos os seus ouvintes.
0: Bom dia, meu irmão.
4: Se você puder, toca aí Solidão.
0: Olha aí, ó.
4: Milionário Zé Rico.
0: É moda, hein?
4: Bom dia, Trezis. Bom dia, Arial. Bom dia, Paraíba do Sul.
0: Paraíba do Sul.
4: Bom dia, Levi Gasparian. É a região ouvindo Sérgio Fontinelli. Bom dia, bom dia.
0: Bom dia, com muita alegria. Abraço pra todos vocês, viu? Obrigado de coração. Alô.
5: Ô, oh, meu caro e bom amigo.
0: Opa.
5: Tinelli.
0: Vamos por cá.
5: Aqui é o Jirimu de Colômbia.
0: Ô, Jirimu.
5: Manda um alô aí. A Vandinha. Tem outro que você manda um alô. A Dilcim. Eu tô na escuta, hein?
0: Estamos sempre por cá, irmãozão. Vandinha, pessoal aí, é sempre acompanhando a gente. Alô, Willis. Alô, gente querida.
6: Bom dia.
0: Dia.
6: Sérgio Vandiné. Aqui é sua ouvinte Maria do Carmo.
0: Ô,
6: de
0: Maria.
6: Poços de Caldas. Tô ligando pra você, se dá pra você tocar a música de Sérgio Reis,
0: claro.
6: Filho adotivo.
0: Vou caprichar pra senhora, boa quarta-feira. Solidão Milionários é Rico. Essa é bonita, hein? É de 1977.
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0: Esse é o Tássio de volta pra casa no Alô Bondinho Caprichadão número 1 do Brasil. E quando você volta pra casa no final do dia, como é que é, hein? Você chega em casa à noite, toma aquele banho gostoso, você vai jantar, vai fazer um lanche e depois você vai pro descanso merecido. E aí, como é que tá a vida sexual, hein? Tá ativa? É a sua vida afetiva? Como é que anda, hein, gente? Ah, Fontenelle, tá mais pra lá do que pra cá. Ereção fraca, ejaculação rápida. 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
0: 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Bom dia!

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3: 4h56.
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7: 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Boa quarta.
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9: Deus abençoe você e toda a sua família. Uma excelente quarta-feira para você que sintoniza o Sérgio Fontinelli no Alô Bom Dia. Eu tenho certeza de que Deus vai falar muito ao seu coração através deste programa.
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9: João capítulo 1, versículo 11. Veio para o que era seu, mas os seus não receberam. Então Jesus veio para o que era seu, mas os seus não o receberam. A graça foi oferecida, mas foi rejeitada. Irmão, você não pode, você precisa entender que na sua vida também é assim. Enquanto você está vivendo, a graça está sendo oferecida a você. Não rejeite esta graça. Não rejeite o evangelho, não rejeite. Para você que é católico, não rejeite os sacramentos. Gálatas capítulo 3, versículo 7. Sabei, pois, só os que têm fé é que são filhos de Abraão. Então, quem vai se sentar à mesa ao lado de Abraão? Os que têm fé. Os que têm fé em quem? Em Jesus. E fé é aderir à pessoa de Jesus e à sua palavra. Coisas que eles não faziam, não aderiam a Jesus, não aderiam à sua palavra. Abra sua Bíblia em Mateus, capítulo 21, versículo 43. Essa palavra é forte. Por isso vos digo, será tirado de vós o reino de Deus e será dado a um povo que produzirá os frutos dele. Olha que forte essa palavra. Jesus dizendo, por isso eu vos digo, será tirado de vós o reino de Deus, será tirado de vós o reino de Deus e será dado a um povo que produzirá os frutos dele. Tirado porque você não aceitou. Tirado porque você não quis. Tirado porque você não se abriu. Tirado porque você desperdiçou. Não posso desperdiçar a graça que me é oferecida. Não posso desperdiçar a graça que me é oferecida. Pai, Filho, Espírito Santo. Amém.
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9: Eu quero clamar agora por você, quero clamar pela sua família. Vem, Espírito Santo, enche todos os que estão acompanhando este programa agora. Libera, Senhor, para esta pessoa o que ela mais precisa, para o corpo e para a alma. Libera, Senhor, curas e libertações em nome de Jesus para esta pessoa que escuta e para toda a sua família. Eu clamo a tua poderosa bênção. Visita agora com bênção de proteção, a bênção que só o Senhor pode dar. Abençoe-vos o Deus Todo-Poderoso, Pai e Filho e Espírito Santo. Amém.
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9: E eu quero lembrar você, se você quiser ouvir mais pregações, mais meditação da palavra, basta você me acompanhar no meu canal do YouTube, Frei Gilson / Som do Monte, no meu Instagram, no meu Facebook, no meu TikTok, e lá você vai encontrar muito mais palavra de Deus para você.
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7: De volta amanhã no Alô Bom Dia, né? Agora tem Sérgio Reis, Adeus Mariana. Bom dia pra você, boa quarta, 0800-558-0057. Bora acordar? Bom dia.
10: Alô, bom dia.

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2: E agora tem quem, hein? Tem João Torres. Ela bateu asas. Manda pra mim aqui o dia e o horário que você tá ouvindo essa moda. Manda direto no WhatsApp que eu cadastro você. Manda aí. Vamos juntos. Boa quarta.

0: Brasil, boa quarta-feira.
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1: Alô, bom dia.
0: Bom dia, alegria. Bora zapiar, bora pro WhatsApp. Alô, bom dia.
3: Bom dia, Sérgio Fontenelle.
0: Bom dia.
3: Gostaria de ouvir a música de Tião Carreiro e Pardinho.
0: Ah.
3: É, o Mineiro e o Italiano.
0: Italiano, boa.
3: Aqui é José Carlos de Penedo.
0: Alô, Penedo.
3: Bom dia pra todo mundo.
0: Bom dia. Alô, Rio de Janeiro. Bom dia.
4: Bora, Fontenelle. Pula.
0: Bora.
4: Alô, bom dia. Quem chega primeiro, espera o outro. Bora.
0: Boa, danado.
4: Estamos por cá já.
0: Nós também.
4: Vai, cuida. Alô, bom dia.
0: Bora, alô, bom dia.
4: Chega no pé do eito, hein?
0: Bora juntos.
4: Cara amassada.
0: Alô, cara de lado.
4: Vamos, tamo por cá.
0: Bora nessa.
4: Alô, bom dia.
0: Bom dia, Juras. Parapuã tá com nós, hein?
5: Alô, bom dia, bom dia.
0: Bom dia.
5: Alô, Zide.
0: Homem.
5: São José da Boa Vista.
0: Tudo bem, querida?
5: Toca um Lourenço Lorival pra nós aí.
0: Ah, deixa com nós. Ó, agora tem Tião Carreira e Pardinho, o Mineiro e o Italiano, de 1981. A gente capricha, viu? Sapeca mais um modão caprichadão pra você aqui na quarta-feira gostosa.
1: Alô, bom dia.

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2: Bom dia, flor do dia! Alô, você das estradas, alô, porteiros, pessoal das usinas de cana, alô, pessoal da colheita do café,

Cachorro Amigo 1988, Lourenço e Lourival. Essa é bonita demais, é caprichadona. Isso daqui não é nem o lado B, é o lado C da moda sertaneja raiz. Coisa que você não ouve por aí, viu? A gente toca aqui no caprichadão número 1 do seu rádio. 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O Sérgio Henrique está no núcleo dos Bandeirantes, fala xará, tô por cá, toca para mim, César Menotti, Fabiano, deixa comigo, Elza Maria em Buritizeiro, bom dia Fontenelle, estamos aqui, Eliane está em Jequié, na Bahia, também tá com nós, a Maria Aparecida está em Campinas, o Manuel está em Bonfim, aliás, o Manuel Bonfim, em Colmeia, Tocantins, agora nós ajustamos tudo por cá, Eliana está em Araras, o Antônio, fala Antônio, está em Borborema, São Paulo, tá com nós também, a Luciana Souza, em Santa Rita do Araguaia, meu amigo Genildo Duarte está em Montes Claros, Minas Gerais, é carreteiro, caminhoneiro, um abraço pros amigos das estradas, caminhoneiros, né? Tem uma vida aí, né, gente? Muito arriscada, estrada, a gente sabe como que é, né? E a gente agradece muito aí os nossos amigos, ouvintes caminhoneiros, que dá essa carona gostosa pra gente no começo de mais um dia. Bom dia, alegria! Alô!

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2: Ô, Sérgio Fontenelle, sou eu aqui, César Galones, mais uma vez, contando a saga de Gino e Geno. Vamos pro terceiro capítulo. Pois bem, a dupla atravessou os anos 80 e 90 como uma dupla raiz, muito querida, mas aí o mercado mudou, né? Veio o sertanejo romântico, depois veio o country e o som da viola parecia estar ficando um pouco pra trás. Foi aí que já veteranos com mais de 30 anos de carreira, eles fizeram um impensável, né? Eles se reinventaram. No começo dos anos 2000, Gino e Geno decidiram que a música deles também era pra dançar. E aí, eles foram atrás de um cara que virou um ícone da produção musical. Um cara integrante de uma dupla famosa no Brasil, chamado Rick. Um grande compositor e um grande produtor musical. O Rick, gente, ao contrário de muita gente pensa, ele não produzia só o disco do Rick Renner. O Rick produzia Gilberto e Gilmar, o Rick produzia João Paulo e Daniel, depois passou a produzir o Daniel solo, o Rick produzia o Leandro Leonardo, depois passou a produzir o Leonardo solo. Então, muita gente, quando viu que o Rick colocou a mão pra mexer na carreira do Gino e Geno, o pessoal da música raiz deu aquela torcidinha no nariz, viu? O pessoal não gostou muito. Ah, o Gino e Geno, gente, cantando bailão. O Gino e Geno, que já fez a gente chorar tanto, já fez a gente beber tanto, com aquelas músicas chonadas, né? Porque eles eram conhecidos como os chonados do Brasil. Como, o estouro deles foi lá em 1980, com a música As Águas de São Francisco, e depois veio empilhando sucesso, né? Blues Amarela, enfim, músicas, Os Quatro Beijos, né? Eu, César Galones, uma vez ganhei um festival cantando a música Os Quatro Beijos do Gino e Geno. E aí, o pessoal torceu o nariz, falou: isso não vai dar certo. Uma dupla que já tem 30 anos de história, mudar o jeito de cantar? Pois é, Sérgio Fontenelle. Surpresa, hein? Gino e Geno estourou no começo dos anos 2000. E eu conto amanhã.
0: Valeu, Galones! Boa quarta! Vamos juntos no rádio!

0: Ao seu lado nesta quarta-feira. Estamos juntos tomando aquele cafezinho gostoso para começar mais um dia. Ao seu lado, ouvindo a boa música sertaneja.
1: Alô, bom dia!

0: Vai Embora, 1993, Zezé de Camargo e Luciano. Que sucesso, que clássico da música. Bom dia.
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0: Bora tomar mais um cafezão, mas antes vamos saber quem está do outro lado, quem está acordando cedinho com a gente. Bora lá, alô, bom dia.
4: Bom dia, Sérgio Fontenelle.
0: Bom dia, alegria.
4: É o Mário Gabroves, aqui da cidade de Pitanga, estado do Paraná.
0: Alô, Pitanga.
4: O mais conhecido por aqui por Mário do Sabão.
0: Ah, do Sabão.
4: Eu vou pedir uma música aí, Sérgio.
0: Manda aí, Mário.
4: É, essa música é com Daniel e Zé Camargo. Camilo?
0: Legal.
4: E o título da música é...
0: Ah, qual que é?
4: Campeão do Pialo.
0: Boa, vou dar uma procurada aqui, ver se eu tenho essa, hein? Eu acho que eu tenho.
5: Bom dia, bom dia, bom dia, bom dia. Fontenelle, toca aí pra mim. Ela bateu asa.
0: Olha aí.
5: João Torres. Essa, mas eu quero oferecer a todos os ouvintes que gostarem da música. Tá ok, meu amigo? Marizan.
0: Ô, Marizan.
5: Aqui do Acre, município Capixaba, no interior do Acre.
0: Beleza, meu irmão.
5: Aqui é madrugada ainda.
0: Aqui também, irmão.
5: Bom dia, bom dia.
0: Bom dia, alegria, bora juntos. Tem mais gente aqui, alô.
6: Alô, meu amigo Sérgio Fontenelle.
0: Opa.
6: Tamo junto na lida de novo aí.
0: Sempre juntos e misturados.
6: Saca pra nós, é o menino Canoeiro.
0: Opa.
6: Valeu.
0: Valeu, menino.
6: Manda um alô pra todo mundo aí.
0: Falou. Falou, menino. Aquele abraço forte pra dar sorte. O menino e o Canoeiro tá chegando no Alô Bom Dia, o Caprichado.

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0: Do Guerreiro Valente no Alô Bom Dia, o caprichadão número 1 do seu rádio desperta você para mais um dia. Quarto, como é que tá aí o meio da semana, hein? Quarta-feira e nada, né, Cabocrão? 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
0: 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Alô.

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0: Muita música e alegria pra você começar bem a tua quarta-feira, começar bem o seu dia. Ah, vem comigo, aumenta o volume do rádio, bora despertar cantando e sorrindo.
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3: Alô, ouvintes do Alô, Bom Dia, ouvintes do Grande Fontenelle, uma excelente quarta-feira para todos vocês. Eu sou a Marina Geller e o tema do Mulheres do Agro de hoje é uma inovação para a terra, pessoal. Um negócio tão diferente, o uso do biochar. Já ouviram falar? E uma tendência nova, o biochar é um carvão vegetal produzido a partir de resíduos agrícolas reaproveitados que, quando incorporados ao solo, funciona como uma esponja permanente, retendo a água e nutrientes por décadas. Olha que interessante, pessoal. As mulheres cientistas e produtoras estão liderando a aplicação dessa tecnologia nas lavouras brasileiras, além de melhorar drasticamente a fertilidade dos solos arenosos. O biochar ajuda a sequestrar o carbono da atmosfera de forma definitiva. É a inteligência feminina aplicando conceitos da arqueologia e da física moderna para criar uma agricultura de alta resistência contra secas, garantindo o futuro do nosso chão. Muito lindo esse tema, pessoal. Gostei bastante. O cuidado com a nossa terra é muito importante, não é mesmo? Bem, esse foi mais um quadro Mulheres do Agro. Eu sou a Marina Geller. Eu volto amanhã com você, com o Fontenelle, com todos os nossos ouvintes. E vá de botina, que de salto não combina. Vai de bota, que sapato não orna. Amanhã eu tô com vocês novamente. Beijão!
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0: De volta amanhã no Alô Bom Dia, o programão sertanejão número 1 do Brasil, o caprichadão do seu rádio, Lopes e Garate, faca que não corta, no Alô Bom Dia, boa quarta!

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0: Zezé de Camargo e Luciano. Quero tudo de novo aqui no Alô, bom dia, boa quarta.
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2: Alô?
1: Alô?
2: Alô?
1: Alô, bom dia.
0: Bora zapear pelo Brasil, bora falar com os ouvintes. Alô, alô, bom dia.
3: É Valdir Griff, Nova Olímpia, Paraná.
0: Ô, Vardizão.
3: Toca aí pra nós ouvir aí, pra todos os ouvintes que estão na sintonia, a música Três Esporas e Uma Saudade.
0: Que moda, hein?
3: Com os dois mineiros.
0: Essa é bonita demais.
3: Valeu, bom dia.
0: Bom dia, boa quarta-feira pra você, viu, Valdir? Obrigado, sempre acompanhando o Fontenelle aqui no rádio. Alô, bom dia.
4: Bom dia, Fontenelle.
0: Bom dia.
4: Aqui é o Jackson de Barueri.
0: Ô, Jackson.
4: Toca meu velho pai aí pra nós, por gentileza.
0: Ô, moda.
4: Um abraço.
0: Caprichadona, deixa com nós, viu? Alô, bom dia.
5: Bom dia, Fontenelle. Tudo bem? É o Francisco de São Carlos.
0: Ô, Francisco.
5: Ele comprou o pendrive e você, dois bonés. Bacana, hein? É, bom trabalho.
0: Boa, obrigado.
5: Mas não lembra, não esquece das minhas músicas lá não, viu? De João Mulato e Douradinho. Qualquer um que você passar lá, dá
0: valendo. Deixa com nós.
5: Tá bom, meu amigo? Um abraço.
0: Valeu, meu irmãozão. E essa daqui, ó, essa é caprichadona, hein? João Mulato e Douradinho. Só por Deus. Oh, moda caprichada na quarta-feira mais gostosa.
6: Oh.

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os dois mineiros, três esporas e uma saudade, para colocar um ponto final na edição gostosona do Alô Bom Dia. Ah, gente, nesta quarta-feira mais que gostosa, mais que especial. Eu tô indo nessa manhã, eu estou de volta, amanhã é quinta-feira, tá? Estaremos por aqui juntos no rádio, na internet, comunicando com você, proseando, batendo papo gostoso, e eu quero você sempre comigo, tá bom? Me siga nas redes sociais, arroba Sérgio Fontenelle com TI, 2 L's e 1 Y. Você vai me seguir lá que eu te sigo de volta. Eu estou em todas: Facebook, Instagram, YouTube, e eu aguardo você também no rádio. Até amanhã. Alô.

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4: 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Oi, meu povo, muito bom dia! A partir de agora, acorda para Acorda Brasil, acorda mundão de meu Deus!
1: Bom dia!
4: Opa, tô chegando no pedaço, como sempre!
5: Era bacana, hein?
4: Ah, você, eu sei, quem tá aí do outro lado é gente boa pra danar, né? É isso aí, bom dia!
5: Menino.
4: Vamos nessa, menino, pra você! Aquele abraço bem arrochado, bem apertado. Eu sou teu amigo Taru, amigo de todas as manhãs. E esse é o nosso Acorda Pará, pra te despertar com toda alegria, realmente que você merece a motivação para encarar mais um dia de trabalho. Então, manhãzona de quarta-feira. Miou a semana, metade da semana já. Nossa, o tempo passando rápido, meu amigo, né? Já é quarta-feira, hoje dia 8 de julho de 2026. É isso, muito obrigado, aquele abração para os nossos amigos que fazem todas as manhãs o pão nosso de cada dia. Isso é o dia do padeiro, aquele abraço todo especial, não é? Como eu disse, fazendo o pão nosso de cada dia. Bom dia aí para todos vocês, né? Colocando exatamente em tudo que faz aquela dose de amor muito especial. Beleza? Bom, 8 de julho, entre santos e santas de hoje, a Igreja Católica festeja o bem-aventurado Padre Vigne, ele que fundou a Congregação Religiosa do Santíssimo Sacramento, né? As Irmãs Sacramentinas também, né? Ele recomendou a caridade, o silêncio, a oração, a fim de que pudessem vir à igreja aos irmãos também mais pobres. Não é isso aí. Bem-aventurado, Pedro Vigne, nossa homenagem no comecinho do nosso Acorda Pará. Ok, então, olha, que Deus hoje renove as suas forças, fortaleça a sua fé, encha-se o seu caminho de paz, conquistas e boas notícias, que não faltem motivos para sorrir e agradecer. Então, a partir de agora, a sua manhã fica muito mais leve e animada com o nosso Acorda Pará, 93992-33-2001, para você mandar o seu alô.
6: Eu tô na rede aqui.
4: Vamos nessa, despertando, né? Começando assim com a cara do Pará. Dilson Monteiro, o nosso brega também fala de amor, fala de paixão, fala aquela emoção, de sentir assim o outro no corpo. Bom dia!

0: Eu sou nosso brega, viu só como o brega tem essas letras românticas também que falam de amor, que falam de paixão, é isso aí. Muito bom dia, agora são 6:09, 6:09, mandando um abraço pra dona Ziza, aí nos Campos Gerais, essa região do Jara Maracarura, aquele abraço pra todos vocês e olha, a Associação Acaja convidando todos os seus associados, tem reunião no próximo dia 11 de julho, às 9:30 da manhã na comunidade Jamaracaru, pra discutir as regras da eleição e troca da diretoria que será em dezembro. Contamos com a sua presença, viu? Meu amigo Negão, aquele abraço, nosso bom dia todo especial. Isso é gente da gente.
1: Bom dia!
0: Bom dia! Bom dia, Negão! É isso aí, gente boa, gente da melhor qualidade. Bom dia também, nossa amiga Dona Léo, aí o Zé Cordeiro, toda essa turma legal aí nos Campos Gerais também, aquele abraço, a turma no ramal dos três. É isso, eu quero ouvir você, bom dia.
2: Bom dia, Taru.
0: Bom dia.
2: Aqui é o Gilson, comunidade Boa Vista.
0: Sim,
2: Trombeta, Deus. Subindo pra mina agora, ligado no teu programa.
0: Opa,
2: manda
0: obrigado.
2: Um alô aí pra nós.
0: Tá mandando já o alô, na Boa Vista, Trombeta, seguindo para o trabalho, seguindo pra mina. É isso, acompanhado de rádio ligado conosco, valeu, garoto. Bom dia, olha, manda um alô aqui pra galera. Cachoeira Porteira, rapaz. Opa, tá certo. A galera de Cachoeira Porteira, meus amigos, aquele abraço, nosso carinho. Eita, que legal, né? É coisa maravilhosa, viu, gente? As quedas d'água de Cachoeira Porteira, né? É isso aí, lugar turístico, aquele abraço aí para todos vocês. Manda o Roberto Carlos. Ah, Roberto Carlos tem música boa, né, rapaz? Música que se enquadra muito bem também nas manhãs, não é? É isso aí. Tá pensando que o Roberto Carlos toca só aquelas lentas, não? Ele toca. Esqueça Nossa Canção, né? Nossa Canção. É isso aí. Nossa Canção para quem tá aprendendo a trocar violão, então, né? Que diga, né? É isso aí. A Nossa Canção, rapaz. Tudo isso e muito mais, Roberto Carlos, com as suas músicas que falam de Deus, falam de amor também, né? É isso aí, valeu, não? Um forte abraço aí para todos vocês, não? Deixa eu ver aqui, rapaz, Roberto Carlos, que eu queria colocar logo aqui nesse bloco para atender aí os nossos amigos aí, né? É, beleza, né? Tá bom, vamos nessa. 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São 6:12.

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0: para papá, Edilson Moreno, e que sequência gostosa, né? Exatamente com a cara do Pará. Isso mesmo, aqui no nosso Acorda Pará. Bom dia para todos vocês, aquele abração, nosso carinho, tá todo mundo ligado. É isso.
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0: É música e alegria no começo do seu dia, tudo isso muito mais. Daqui a pouquinho informações, e ainda hoje tem a nossa mensagem de motivação para vocês dentro da mensagem do dia, logo mais às 7 horas, que todo mundo se liga. Minha amiga dona de casa se preparando, né? Fazendo aquele café gostoso, como sempre, de todas as manhãs. 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Vamos nessa. 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É isso aí. Eu adoro falar com vocês. Bom dia!
2: Taru, bom dia!
0: Bom dia!
2: Eu sou Gabriel Ferreira, estou muito feliz em poder ouvir sua voz novamente.
0: Que bom, mano, graças, muito obrigado.
2: Você se recuperou, está curado.
0: Graças a Deus.
2: Deus é mais, Deus é forte.
0: Maravilhoso.
2: Graças a Deus.
0: Isto, mano.
2: Eu gostaria de ouvir uma lambada,
0: Taru. Uma lambada!
2: Ah, tá. Seja... qualquer uma.
0: Qualquer uma lambada, né?
2: O maior valor, lambada. Muito bonito o som de lambada. Gosto
0: muito. É, principalmente
2: Deus
0: aquelas...
2: seu trabalho, meu querido. Olha, meu signo é de virgem. Não
0: tá. Meu também é virgem. Rapaz, é isso mesmo.
2: Bom dia.
0: Bom dia. Tá certo. É isso aí. Tem tudo a ver com o nosso parazão aí de ponta a ponta, né? É isso aí. A gente fala pro Pará inteiro, cara. Inclusive toda a ilha do Marajó. Também ligada conosco. Ô, oh, gente boa! Né? Dona Dina, bom dia!
3: Acorda, meu povo!
0: Acorda, meu povo!
3: Acorda, Pará!
0: Bom dia! Sim! Pra quem mais?
3: Ao meu filho, Patrício.
0: Patrício.
3: Porra, lá no Amapá, Sapucuá.
0: Amapá, Sapucuá.
3: Ao meu primo Milton, nessa padaria. Meu primo Alonso, lá da Santaraninha, Dona Lídia.
0: Sim.
3: Ao meu Patrício, que estão de férias.
0: Opa, de férias a criançada, né? E tá certo. Tá bom. A Dona Dina.
3: Quarta-feira, todos os
0: ouvintes. Quarta-feira abençoada, né?
3: Da pessoa Dina.
0: Pra Dona Dina, é isso. Deus abençoe também. Uma pessoa muito querida, rapaz. O telefone dela tocando direto, recebendo mensagens de bom dia. E você,
4: bom
0: fala.
4: Bom dia, meu amigo.
0: Meu
4: bom
0: amigo.
4: Bom dia, Francinei de Gurupá.
0: Gurupá! Opa, gente boa pra danar, né? Essa turma legal de Gurupá, por quem temos um carinho realmente muito grande. Bom dia, manda um alô aqui pra nós aqui em casa, na manhã desta quarta-feira. O clima tá muito bom por aqui, lá na cidade de Oriximiná e na cidade de Ximiná, né? Tá certo, mandando um alô bem legal A turma do Barco Motor, Macedo Filho III, é isso, lá pro comandante Celso, também lá, rapaz, 72 anos, lá no Templo Central da Assembleia de Deus, lá na Rua 7 de Setembro, um grande abraço, tudo especial. Seu Augusto Cordeiro, com 104 anos, todo dia nos ouve, rapaz. Aquele abraço pra ele, o quê? 104 anos, é isso mesmo, que você ouviu.
4: Bom dia.
3: Meu nome é
0: Seu Augusto Cordeiro. Vamos nessa, a lambada que o nosso amigo pediu, tem mais essa, viu, cara? Essa aqui até o Chimbinha regravou agora, né?

6h36, aprendeu só, né? Pra conquistar uma mulher, os mandamentos tem que dar carinho, né? Tem que dar aquele sorriso, tem que ser carismático, tem que ser carinhoso, não é? Não é fazer igual o cara, né? Porque é o seguinte, né? Tem aqueles que quando começa o namoro, quando começa, assim, o romance, os primeiros meses de casamento, primeiros anos, tudo é pequenininho, né? Meu benzinho, vem pra cá, meu beija-flor, não é? É, vem pra cá, meu amorzinho, né? Depois a coisa complica, né? Depois a coisa aumenta, rapaz, de tamanho, né? Sai daí, sua vaca, né? E ela responde, sai daí, seu jumento, né? É, sai daí, seu anta. Eita, as coisas vão aumentando, né? É, no começo tudo é pequenininho. Meu carinho, meu benzinho, meu amorzinho, vem pra cá, meu chuchuzinho, meu beija-flor. Depois, meu amigo, a coisa aumenta, né? Sai pra lá, sua vaca. 6h37.

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Uma declaração de amor com a banda Sayonara aqui no nosso Acorda Pará, né? Uma das maiores bandas, né? Eita, de bailes, então na capital paraense não para. Banda Sayonara, banda Uarilô, não é? É isso aí, vocês pensam que estão paradas, mas quando, né? Continuou aí fazendo seus grandes shows, suas grandes apresentações, é isso aí, né? Um forte abraço, vamos mandando seu alô 93992-33-2001, falando da farmácia do povão, a farmácia Beira Rio, é a farmácia do povo do interior na cidade, viu? 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Agora 6h50, né? Cadê o alô da galera, dessa galera maravilhosa, né, simpática? Maroca, tá ligada conosco? Bom dia, um alô para ela lá no distrito da Polinário, nosso ouvinte de todos os dias, curtindo o nosso maravilhoso programa. Deus abençoe grandemente a sua vida, tá bom, dona Maroca? A sua vida também, valeu, obrigado aí pelo carinho de todas as manhãs. Bom dia, amigão, gostaria de oferecer uma música do Mastruz com Leite pro marido Tica pela passagem do seu aniversário, é uma pessoa maravilhosa, feliz aniversário, amor da vida dela. Opa, oferecendo qualquer música do Mastruz com Leite, é aniversário, né? Nossa amiga Lene Braga, lá do Mucambinho, no município de Curuá. Opa, para o seu marido, felicidades, muitos anos de vida. Muitas felicidades, parabéns pra você. Beleza, daqui a pouquinho eu te atendi ela, né? Porque agora vamos dar uma volta no Pará, de norte a sul. Conhecer esse Parazão de meu Deus.

0: com muito orgulho sou paraense. É isso aí, quem não é? Todo mundo é, né? É isso aí, cumprimentando nossos amigos também aí, né? De outros cantos que vêm exatamente, né? A trabalho para esse nosso Pará. Vamos receber muito bem essa turma legal, né? Aí nos grandes projetos, né? Como Porto Trombetas, como Alcoa, né? Como Barcarena, né? Uma verdadeira miscigenação, né? Formando assim uma etnia, cara, que não é fácil. É gente de toda parte desse mundão de meu Deus, é cara de todo jeito, rapaz, é isso aí, né? São 6h55, meu amigo, bom dia!
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2: 6h55.
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0: Beleza, vamos nessa aqui nesse clima gostoso do nosso Acorda Pará. 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Opa, vamos nessa, fazendo aquilo que você gosta, que você aguarda exatamente todas as manhãs, né? A nossa mensagem do dia.
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0: Pra levantar teu astral, né? Como eu sempre digo, aquela injeção de ânimo assim todas as manhãs, né? Pra começar bem o seu dia. Hã? Olha, se a vida lhe bloquear uma porta, é porque lá não é mais o seu lugar. Entenda. Sua missão terminou. Uma porta fechada significa um sinal de que os valores mudaram e que a caminhada deve ser feita em outra trilha. Não gaste energia, né, com um confronto. Procure nas janelas os novos sinais que o universo lhe oferece. Claro que a opção será sua. Deus nunca fecha uma porta sem que abra várias outras. Olhe para a água. Ela é sábia, nunca discute com seus obstáculos. Ela faz o contorno, às vezes represa. Enche-se de energia e busca um novo caminho. Em outras situações, simplesmente contorna as dificuldades. Você é a água. Corra no sentido do seu oceano de sabedoria. E irá perceber que cada perda na realidade é um ganho. A porta fechada é um obstáculo. Contorne-o com sabedoria. Depois de uma noite longa, cheia de estrelas, o sol sempre vai brilhar. A luz vem quando somos merecedores, nunca quando queremos. Então, ó, agora vá. Sua missão não terminou. As pessoas que te cercam precisam de você. Aprenda a amar sem esperar muito dos outros. Cada um é o que já conseguiu ser. Então a caminhada é dura, é cheia de obstáculos, sim, mas sempre vai valer a pena. Saiba administrar o seu tempo. Ele nunca é como queremos. A paciência é sábia. Usá-la a nosso favor faz com que nossa vida seja menos dolorosa e mais fecunda, tá? Plante amor sempre. A recompensa vem quando menos esperamos, tá bom?
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0: Bom dia! Bom dia pra você!
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0: 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São 7:03. Alô, mulherada. Olá, princesas. Bom dia!

0: 7 horas e 7 minutos, horas e minutos iguais são 7 e 7. Tá mais animado a moda do que hoje, tá? Não. É porque a cada dia, né, eu faço tudo pra ser melhor que antes, né? Simplesmente isso. Ontem já foi, né? Eu tô procurando fazer melhor do que ontem, né? É isso. Receba aqui a nave, né, pra comandar. O programa tá tudo pronto aqui. Não, o chefe chega e diz, olha, tá aqui, dá alma no programa. Então eu tenho que dar alma, né? Tenho que, exatamente, fazer isso que eu tô fazendo, né? Tudo aquilo que tá aqui na minha frente, tá certo? Tudo programado, viu? É isso, velho, não dá trabalho, rapaz, tá tudo programadinho, né? Tem que entrar nos breaks certos, na hora certa. Tudo é assim, sabe? Então tem que dar alma, né? Tem que dar alma naquilo que a gente tá recebendo. Beleza? Vamos nessa. Mas, rapaz, tem muitos alunos aqui, graças a Deus. É isso aí. Vamos lá. Daqui a pouco eu te mando, porque agora tá chegando a primeira parte dos astros, pra você sair de casa e saber como se portar hoje, não é mesmo?
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0: Começamos falando com você que é do signo de Áries. Arianos, arianas, bom dia. Olha, dia de colocar tudo em ordem, inclusive no trabalho. E isso pode trazer uma grana extra no final da tarde com a entrada da lua no seu signo, viu? Olha, cuidado com gastos noturnos e seu lado possessivo no amor. Se estiver interessado em alguém, aproveite para agir. Isso, tem que agir, né? Dê uma mancada, né? Dê um sinal de que você tá gostando, gostei de fulano, gostando de ciclano. Né? Dá uma pista também. Não espera, viu? É isso, sai da zona de conforto. Vamos lá. A tua cor de sorte para hoje é cinza, viu, Ariano? Teus palpites 36, 46 e 18. Taurinos, hoje cuidado com fofocas e mal-entendidos, mas confie na sua intuição. Já na paquera, na vida amorosa, surpreenda-se com a paquera, mas evite ciúmes e distrações à noite. Aproveite o dia com otimismo. Vermelho, a tua cor de sorte para hoje. Os palpites arrisco no 16, no 09 e no 34, taurinos. Opa, gêmeos, ótimo dia para explorar novos caminhos na carreira, mas evite riscos financeiros cedo para não ter prejuízo, tá certo. Olha, no amor reserve um tempo para si, mas a conquista pode surgir de surpresa ao longo do dia. Cinza, tua cor de sorte para hoje, os palpites 17, 42 e 33, ok, gêmeos? Cancerianos, o universo traz energia positiva para sua carreira, com boas chances de crescimento à tarde. No amor, um amigo pode ajudar a encontrar alguém especial. Violeta, tua cor de sorte para hoje, palpites 17, 42 e 26, cancerianos. Vocês aí do signo de Leão, hoje seu otimismo contagia a equipe, facilitando o andamento dos projetos. À noite, olha, vá com calma no amor, mas durante o dia as chances de paqueras estão aumentando. Mantenha o bom humor e aproveite, tá bom? A tua cor de sorte para hoje é rosa. Os palpites 38, 11 e 09. Ok, Leão? Virginianos, olha aí, meu amigo lá, rapaz, ainda há pouco, falou que ele é do signo de Virgem, como que tá o dia dele? Olha, o dia pede calma e mais confiança na sua intuição para superar possíveis tensões com amigos, tá bom? Esteja com calma hoje, esteja tranquilo, né? Não vai explodir. Olha, no amor, à noite, o clima fica mais descontraído e o humor ajuda a fortalecer seu relacionamento. É só você aproveitar. A tua cor de sorte para hoje é preto. Os palpites arrisque no 04, no 05 e no 41. Ok, virginianos? Bom dia! É isso aí. Chegou o cara. Rapaz, esse cara aqui, ele é terrorista, né? Que mais? Né? Ele é traficante, né? Ele é ladrão, mas tudo isso de amor, viu? Ele trafica o amor, né? Ele rouba coração, não é? É isso, ele faz tudo pra conquistar o coração da pessoa. Wanderley Andrade.

Vanderlei Andrade, meu nome do ladrão, até pirangueiro ele já foi. Meu amor, exatamente agora para a nossa amiga Lene, para o seu esposo aniversariando hoje. Tanto, tanto, tanto amor, haja amor.

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Chitãozinho de Chororó. É isso aí, a vida é assim mesmo, é feita de altos e baixos, não é? É isso, não é? Num aroma de amores pode haver espinhos, sim, gente, não é? É como ter, né, mulheres em milhões, de que adianta, não é? Dizer é um garanhão, né? Tem muitas mulheres, mas vive sozinho, não adianta nada. É isso mesmo, meu amigo, eu quero é ver o bonzão, não é? É, rapaz, é difícil o cara ficar todo tempo em cima, sempre tem, cai um pouco. O importante, meu amigo, tá? É você tratar bem as pessoas quando você estiver subindo, porque você poderá encontrá-las quando estiver descendo. É verdade. É isso, rapaz. Vamos nessa. Eita, meu amigo, mandando um grande abraço, uma bacana lá no Bom Que Dói. É isso mesmo, essa turma legal aí. Aquele abraço, meus amigos também lá no Vai Quem Quer, né? É isso, bom dia pra todos vocês. Vamos lá, só correndo a mão, a turma do Corrimão, bom dia. 7:28, vamos nessa, trazendo mais uma rodada dos astros, então, a segunda e última parte para você ficar sabendo como é que vai ser hoje a sua quarta-feira. Librianos e librianas, bom dia aí para todos vocês, librianos. Olha, tem a cautela do trabalho, mas logo as parcerias vão fortalecer e facilitar as suas relações, tá bom? Olha, o amor revela uma dose maior de sensualidade mais tarde e os amigos podem ajudar a criar momentos especiais. A cor de sorte para hoje é amarelo, palpites 23, 14 e 59. Librianos, uma ótima quarta-feira. Escorpião. Você de Escorpião, hoje desafios no trabalho aumentam a sua disciplina, abrindo portas para oportunidades de crescimento, principalmente pela parte da tarde. Já no amor, a lua está em seu signo, reforçando o romance, mas atenção às críticas que podem surgir. Aproveite o dia com bom humor, viu? Azul, a tua cor de sorte para hoje, palpites 20, 02 e 38, Escorpião, bom dia. Sagitarianos, o dia pede atenção e disciplina, mas a sorte sorri para você pela parte da tarde, tá bom? É isso, olha só, no amor, evite conflitos logo de manhã e aproveite o dia assim de forma leve e positiva. Lilás, a tua cor de sorte para hoje, os palpites 41, 04 e 59, sagitarianos. Capricornianos, hoje a harmonia familiar pode ser desafiada logo cedo, mas com jogo de cintura tudo se resolve, tá bom? Esteja atento hoje, não é? Olha, a sorte brilha à noite com a lua no seu paraíso astral, mas cuidado com conflitos no amor. Mantenha a calma e aproveite seu charme. Vermelho, a tua cor de sorte para hoje, palpites 12, 30 e 37, capricornianos. Olá, aquarianos! O dia chega pedindo atenção à saúde, mas a tarde traz leveza aos relacionamentos, tá bom? No amor, o romance pode evoluir rápido, mas o ciúme também aparece à noite. Azul, a tua cor de sorte, o palpite 18, 54 e 27, aquarianos. Piscianos, hoje economize nos gastos e evite exageros nas compras, mas saiba que há potencial para aumentar a sua renda. No amor, há boas chances de conexão e carinho. Aproveite o dia com equilíbrio. Lilás, a tua cor de sorte para hoje, palpites, arrisque no 38, no 52 e no 25, viu, pisciano? Boa sorte para vocês. São 7:31 aqui do nosso Acorda Pará, beleza? 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
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Ok. Vamos nessa, no nosso Acorda Pará, né? É Acorda Pará, isso mesmo, né? Beleza, né? Quem tá conosco aqui, rapaz, cadê os nossos amigos? Opa, deu um bugzinho aqui. Então, música, maestro!

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6: 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São 7h40.

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1: Beleza, aqui é música e notícia, o nosso Acorda Pará. A aeronave de pequeno porte faz pouso de emergência no Lago do Erepecuru em Oriximiná. Um acidente, na verdade, envolvendo uma aeronave, né, de pequeno porte foi registrado na tarde de ontem, terça-feira, em frente à comunidade do Jarauacá, no Lago do Erepecuru, região ribeirinha do município de Oriximiná, oeste paraense. Segundo informações, moradores que presenciaram o acidente realizaram o resgate do piloto logo após a queda da aeronave. Até o fechamento desta edição, não havia, sim, informações oficiais sobre o estado de saúde do piloto, né? E nem sobre as circunstâncias que provocaram o acidente, tá? O caso, né, passa a ser apurado agora pelas autoridades competentes. No bairro Jardim Tropical, em Breves, Ilha do Marajó, duas casas foram destruídas por incêndio no início da madrugada de ontem, segunda-feira. Tudo foi queimado, móveis, roupas, documentos e duas motos que se encontravam no interior das residências. Um curto-circuito no fio elétrico que leva energia do medidor para uma das casas pode ter sido a causa do incêndio. Agora são 7 horas e 47 minutos. Cadê o alô da galera? Vamos nessa. Bom dia, bom dia. O Heraldo tá ligado conosco lá no Igarapé das Fazendas, mandando um alô lá pra sua mamãe, seu pai lá, oferecendo as músicas pra eles aí, né? Do Elias Monkbell, Sofá. Ah, legal, Elias Monkbell, né? Bom dia, o Heraldo tá ligado conosco também, Sandro Lúcio, ok, amanhã de programa pra você, valeu, mano, um forte abraço, todo especial, Taru, um alô aqui, o Joel, o Maratá aqui na Cachoeira Porteira, rapaz, hoje é a segunda que eu recebo lá de Cachoeira Porteira, olha, gente, é muito longe de Cachoeira Porteira e lá tá chegando o sinal, né, da Rede Rádio Açaí FM. Um grande abraço, esse pessoal é privilegiado, pra curtir essa beleza maravilhosa, né? O encontro dos três rios aí, né? O Trombetas, né? O Rio Cachorro, né? O Mapuera, né? É isso aí, tudo ali, cara. A Ilana, Ilana, bom dia, um abraço e tudo especial para você também, retribuindo todo esse carinho aqui, né? É isso aí, valeu. Valdinei Freitas está ligado conosco. O que você diz, meu irmão? Bom dia, bom dia. Manda o seu alô.
2: Meu amigo, bom dia.
1: Bom dia, bom dia. Vamos lá.
2: Estava esses dias ausente, né?
1: Sim.
2: Mas não ausente do coração.
1: Beleza.
2: Com certeza, mãe de sucesso para nós. Acorda Pará.
1: Certo.
2: Ótimo isso. Dia, Taru, para nós aí.
1: Bom dia.
2: Troca o coração sertanejo. Com Chitãozinho e Chororó.
1: Isso.
2: Com página de amigo, Taru.
1: Tá
2: pode
1: bom.
2: Pode ser também. Um abraço.
1: Um abraço.
2: Uma pessoa maravilhosa para todos os nossos irmãos e amigos que estão ligados na programação.
1: É espalhado bom por dia, esse mundão de meu Deus. Valeu, bom de dia. Volta. Tamo de volta. Opa, tem mais aqui. Alô, chegando. Você, bom dia. Diga lá. Bom dia, bom dia.
3: Bom dia, bom dia, meu amigo. Bom dia, amado, sai sucesso. Bom dia, povo maravilhoso que escuta essa rádio maravilhosa, com meu amigo.
1: Vai
3: Taru,
1: todo
3: Taru.
1: Canto, isso.
3: Alô, minha mãe Maria Creuzarina, minha
1: dona Creuzarina, quem mais?
3: Amada do mundo é minha mãe querida, preferida do meu coração.
1: Não tem amor igual.
3: Tá na área, meu. Bom dia pra todos que estão escutando essa rádio maravilhosa lá pro meu amigo Cabelinho.
1: Cabelinho,
3: tá na área também, seu Raimundo, todos que estão escutando lá no. A minha amiga, a filha do Boca Rica, que tá lá também escutando lá, Kátia. Bom
1: valeu,
3: dia, Neto do Bolsonaro.
1: Bom dia.
3: Vai trabalhar.
1: Vamos trabalhar, isso mesmo. Dei mais alô aqui, Taru. Bom dia, uma música do Pablo. A Josi Silva do Caipuru de Fora. Bom dia, gostaria de mandar um alô aqui para os meus pais, Dona Marlene e seu Pedro, para os irmãos Nelson, Kelly, Clara, lá para a filhota a Ayla Mirelli, também para os sobrinhos Pietro, Beatriz, Manu, Fabiana, Bruno, Franciele, lá os cunhados Francinete, Paulo, todos na comunidade da Pedreneira, oferecer música aí, né? A Saira Souza, ela vai curtir daqui a pouco na decorrer da programação. Zé Vaqueiro, tudo isso e muito mais, tá certo. Bom dia, o Eduardo Itaituba. Opa, bom dia. Toca pra gente aí É, tá certo, meu amigo. Que Deus te proteja. Aquele abração aí todo especial em Itaituba, essa turma legal ligado conosco. Tem mais alô? Bom dia! Bom dia!
4: Bom dia, Taru.
1: Bom dia!
4: Quero mandar uma aula especial aqui, é Rony Viana. Quero mandar uma aula especial aqui para a nossa secretária aqui da escola, Sebastião Mariato.
1: Tá certo.
4: E a dona Sibeli aqui.
1: Opa.
4: Preparando aquele cafezinho aqui. Bom dia para você e todos os seus ouvintes.
1: Bom
4: aqui
1: dia.
4: Aqui da Terra Preta do Salé.
1: Terra Preta do Salé. Valeu, a turma chegando. Bom dia, manda um alô para nós aqui na comunidade de São Paulo do Rapapau. É isso. A Ellen pedindo música do Pablo. Opa, quem sabe daqui a pouco no decorrer da programação vocês não ouvem, tá bom? É isso, valeu, coraçãozinho chegando por aqui. Um abraço pra todo esse pessoal. Eu acho que eu dei o alô aqui realmente de todo mundo, né? Ouvinte que é, sem dúvida alguma, nosso maior patrimônio, porque nós temos um carinho realmente muito especial. Valeu, gente! Número das loterias, também é importante você se ligar, né? Eu quero ver você bem, eu saindo desse blefe danado, tá certo? É isso aí, né? Se acertar, divide um pouquinho com a gente, viu? 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Então, vamos lá. A Mega Sena, ontem foi dia 7, acumulou. O sorteio 3028 sorteou as dezenas 02, 10, 11, 25, 51 e 56. 02, 10, 11, 25, 51 e 56 acumulou para amanhã a previsão de 45 milhões de reais. Aqui na 7.059 o concurso sorteou as dezenas 27, 47, 57, 70 e 78. 27, 47, 57, 70 e 78 acumulou aqui na para hoje a previsão de 8 milhões e meio de reais, ok? É isso aí. E vamos já ficando por aqui, agradecendo a sua audiência e seu carinho, gente. Só lembrando, ontem a Argentina, até os 33 minutos do segundo tempo, perdia por 2 a 0, viu? Aí o Messi, sabe, desencarnou nele, Maradona, tudo em cima do Messi, rapaz. O cara jogou muito, decidiu o jogo, 3-2 para a Argentina de virada, quando todo mundo já falava numa possível desclassificação, eliminação da Argentina, e o Messi decidiu. Assim foi o Haaland, também decidiu. Sabe o que é? Seja você também aquela pessoa que vai lá, que faz tudo, que decide, entendeu? Sabe? Com quem a gente pode realmente contar, esperar, tá certo? Então, toda aquela força, toda aquela energia, tá? Pra você realmente resolver. Você é o mata do cadê do Brasil? Tem esse cara pra resolver, o cara pra decidir o jogo? Então, seja você esse cara hoje, tá? Pra fazer essa decisão importante aí na sua equipe. Um grande abraço. Tchau, tchau, gente!

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3: Muito bem, bom dia pra você sintonizado aqui na rádio Açaí FM. Bom dia, bom dia, bom dia, onde você estiver ouvindo a nossa programação. Hoje é dia 8 de julho de 2026. Tá fazendo aniversário hoje, felicidades pra você. Tudo de bom, já tá na metade da semana, passou super rápido a semana. Que coisa boa ter você do outro lado, curtindo a nossa programação. Esta é a Açaí FM, eu sou Sidney Barroso, fico com você até o meio-dia, sendo que de 8 às 11 rola o Bom Dia Açaí, de 11 ao meio-dia, os clássicos da Açaí, para você matar saudades e curtir muita música boa, muita música do passado, aqui na nossa programação. Você sabe, né? Sucesso que não falta para você. Participa com a gente, a partir de agora eu libero o nosso WhatsApp, 992-33-2001. Você pode pedir a sua música, você pode pedir o seu alô, você pode mandar sua mensagem de áudio, de mensagem de texto, fica à vontade para você interagir com a gente, tá bom? Tá ouvindo pela internet? Aquele abraço para você, meu amigo internauta. www.açaifm.com é o nosso site. Baixa aí o aplicativo da Rádio Açaí para você ouvir a nossa programação pela internet. O aplicativo da Rádio Açaí FM, onde você fica aí conectado com a gente 24 horas. Beleza? Em qualquer lugar que você estiver ouvindo a nossa programação, aquele abraço. Você que tá aí nas embarcações, você que tá no seu carro, no seu transporte, você que tá trabalhando, tá acordando agora, tá tomando aquele café delicioso, que o seu começo de semana, sua quarta-feira seja maravilhosa, iluminada, e a gente aqui no comando fazendo a festa pra você, pra que a sua manhã seja muito especial e muito alegre. Vamos nessa então, né? O programa sempre com as melhores aqui.
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3: A gente começa com Biquíni, Cavadão e Fala Mansa, Dani, 8 e 7, na melhor, na Açaí FM, a Rádio Paidégua de ouvir. Bom dia pra você!

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2: Bom, nessa 8h24, bom dia pra você sintonizado aqui no Bom Dia Açaí. Obrigado pela sua companhia, onde você estiver ouvindo a rádio Açaí FM. A gente agradece demais essa audiência. O nosso WhatsApp é o 992-33-2001 pra você participar.

0: participar, interagir com a gente. Aquele abraço, obrigado pela companhia, onde você estiver ouvindo a nossa programação. Aqui em Oriximiná, no bairro São José, Santa Terezinha, Penta, a turma no Bela Vista, nas comunidades Jauari, Cachoeira Porteira, Serrinha. Você que está em Juruti, aquele abraço para você. Nas comunidades Galileia, Maravilha, Uxituba, Monte Carmelo, a turma em Santarém, no Pará, Óbidos, Gurupá, Alenquer, Marajó. Santarém, que é a pérola do Tapajós, minha terra natal. Aquele abraço a todos. Você que está ouvindo em qualquer canto da cidade, ouvindo aí pela internet, no nosso site www.açaifm.com. A gente agradece a sua audiência, obrigado pela sua participação. A Receita Federal abre hoje a consulta ao lote especial da restituição automática do imposto de renda. Os contribuintes podem verificar se foram contemplados pelo site ou aplicativo da Receita. E o mercado financeiro acompanha o início de julho com expectativa sobre os próximos indicadores econômicos e os comportamentos da Bolsa e do dólar. E entre os destaques dos jornais brasileiros estão investigações sobre desvio de recursos públicos, obras de infraestrutura e temas ligados à economia regional. A seleção brasileira feminina de vôlei enfrenta o Japão pela Liga das Nações e é um jogo importante para a classificação da equipe. Esse jogo é muito importante e vai ser um jogaço.
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0: A banda Sayonara, meu desejo aqui na Rádio Açaí FM. Bom dia pra você, obrigado pela sua companhia. Onde você estiver ouvindo a nossa programação, Diego e Victor Hugo Tubarões. 992-33-2001, nosso WhatsApp pra você participar e interagir com a gente. Você que tá ouvindo aí em qualquer lugar, aquele abraço, obrigado pela sua companhia. 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
3: Vamos nessa de volta agora, 8h42, na rádio Açaí FM, a rádio Pai Dégua de ouvir. Bom dia pra você, muito bom dia, obrigado pela companhia, uma ótima quarta-feira. Hoje é dia 8 de julho. Aquele abraço para você que está ouvindo a nossa programação em qualquer lugar do planeta, pela internet, no nosso site www.açaifm.com. Baixa aí o aplicativo da Rádio Açaí para você ouvir a nossa programação pela internet. Baixa no teu celular e acompanha a programação da Açaí em qualquer lugar do planeta. Aquele abraço, obrigado. Você que está aí participando com a gente, manda tua mensagem de áudio, de texto, 992-33-2001. Alô, alô, alô pra você, Samile, alô, João, toda a turma lá na comunidade São Paulo, estão ligados aqui na nossa programação. Ellen, grande abraço pra você também, ela tá lá na comunidade São Paulo, curtindo a rádio Açaí FM. Quem também tá curtindo lá em Alenquer, Giselma Mendes, aquele abraço pra você, Giselma, obrigado pela companhia, tá na Vila Mamiá. Ela manda um abraço aí pra sua mãe, a Clara Barroso. Opa, Barroso, né? Deve ser minha parente também. Seu irmão Cristóvão e o seu sobrinho Heitor Manuel. E a sua filha Clara Beatriz. Obrigado, Giselma. Obrigado pela companhia. Você que tá em Alenquer, você que tá em Óbidos, a turma em Oriximiná, em Santarém, a turma em todo Marajó, em Gurupá, Alenquer, principalmente Alenquer. Aquele abraço aí pro Francivaldo. Toda a turma aí sintonizado. Aqui, toda a turma aí sintonizados aqui na nossa programação. Aquele abraço pra você, obrigado pela companhia. 992-33-2001 é o nosso WhatsApp pra você interagir com a gente. Pode ficar à vontade aí pra você mandar tua mensagem de áudio, de texto e participar da nossa promoção. Daqui a pouco eu trago mais alôs aqui na Açaí FM, aqui no Bom Dia Açaí.
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3: É a sua manhã mais alegre, mais divertida, e você participando com a gente pelo nosso WhatsApp. Banda Calypso, A Cura, 8h44 na melhor, você sabe qual é, né?

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0: Camisa 10, você é meu amor. 8h56, bom dia pra você sintonizado aqui na Açaí FM. Bom dia, Açaí, até às 11 com as melhores músicas pra você. De 11 ao meio-dia tem os clássicos da Açaí. 992-33-2001. Já já eu tô de volta, não sai daí.
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3: 8h56.
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3: 9 em ponto na rádio Açaí FM, bom dia pra você. Começando o dia sempre com muita música boa, a sua participação, a sua interação com a gente pelo nosso WhatsApp 992-33-2001. É muito bom ter você do outro lado aí, participando com a gente, ouvindo a nossa programação todos os dias. A gente agradece demais essa audiência maravilhosa. Beleza? 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
3: Bom dia, Açaí 92, Natanzinho Lima, sonho de amor.

Esse aí é o Paulo Ricardo, verso 917 na Rádio Açaí FM. Bom dia pra você, sintonizado com a gente, 992-33-2001. Participa já, eu tô de volta, não sai daí.

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7: 9:22.
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7: Muito bom dia pra você. Ligado aqui com a gente, hein?
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7: Vamos nessa, rádio Pai Dégua de ouvir, 9:22. Bom dia pra você sintonizado aqui na Açaí. Aquele abraço onde quer que você esteja, curtindo a nossa programação nesta quarta-feira. Já tá na metade da semana. Obrigado pela companhia. Você que tá participando aí pelo nosso WhatsApp, 992-33-2001. Tá ouvindo pela internet, o nosso site www.açaífm.com. Baixa o aplicativo pra você ouvir no teu celular e na palma da tua mão, pra você curtir a melhor programação todos os dias. É muito bom ter você na nossa companhia, em qualquer bairro que você estiver, em qualquer comunidade que você estiver, você que tá aí no interior, meu amigo Ribeirinho, você que tá na sua bajara, você que tá aí nas embarcações. Grande abraço pra você. Boa viagem, leve sempre o som da Rádio Açaí FM, onde que você estiver, meu amigo e minha amiga. Tá fazendo já o almoço, minha amiga dona de casa? Já tá com a panela de pressão no fogo? Aquele feijão delicioso com... deixa eu ver aqui, feijão combina, sabe com o quê? Com aquele bucho, combina também com aquela... aquela costela, com aquela gordurinha assim que fica uma delícia, o caldo. Aí você coloca aquela pimenta, um pouco daquela farinha da Maguda, faz aí um pirãozinho do lado do prato e aí, meu amigo, é muito bom. Não esquece de colocar também aquela banana cortada, é bom demais. Aquele abraço para você, minha amiga, meu amigo, você que está sintonizado com a gente, curtindo a nossa programação. 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
0: Tá rolando o Kiko Chicabana, 925. Bom dia!

0: Joãozinho Lima, gente! Porque viver
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0: Vamos nessa, açaí FM 942.
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0: Muito bom dia pra você sintonizado aqui com a gente, 942. Obrigado pela sua companhia. O nosso WhatsApp é o 992-33-2001. Anotou aí? Participa, manda tua mensagem de áudio, mensagem de texto, fica à vontade. Você que tá ouvindo pela internet, tá ouvindo de outro estado, de outro país, acrescenta aí o DDD 93 para você participar também, tá bom? 992-33-2001. E para você que tá ouvindo aí de fora, tá no exterior, tá em outro país, em outra cidade, outro estado, acrescenta o DDD 93 para você participar aqui do nosso WhatsApp, mandando aqui alô para você. Você participando aí, pedindo o seu sucesso musical. É muito bom ter você na nossa companhia. Alô, alô, Vera, abraço para você. Minha amiga Mirta, Keilo e também a Regina. Quem tá ouvindo lá em Curuá é o Josué. Alô, José, abraço, meu irmão. Obrigado pela companhia. Bom dia. Jenner e a Nara, lá em Alenquer. A turma em Alenquer participando com a gente. Abraço, obrigado pela audiência. A turma em Juruti também, curtindo aqui a nossa programação. Santarém, Óbidos, Curupá, Alenquer, onde você estiver. Aquele abraço, obrigado pela audiência. Obrigado pelo seu carinho.
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0: Sempre com as melhores músicas pra você aqui na nossa programação. Simone Mendes, Me Ama ou Me Larga?

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0: Henrique Juliano, seja ele. Já já tô de volta, não sai daí.
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2: 9:58.

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2: 10:04 na Açaí FM, bom dia.
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2: As quartas de final da Copa do Mundo começam hoje. A Europa domina novamente as quartas de final. 6 das 8 seleções classificadas são europeias, repetindo uma tendência observada nas últimas edições do Mundial. A Bélgica chega às quartas após eliminar os Estados Unidos e agora enfrenta a Espanha. A Argentina avançou às quartas de final depois de superar o Egito. Lionel Messi segue entre os principais artilheiros da Copa e continua sendo o destaque da equipe argentina. A Federação Egípcia acionou a FIFA solicitando o afastamento da equipe de arbitragem responsável por sua eliminação, alegando erros que influenciaram o resultado da partida. Cristiano Ronaldo disputou sua última Copa do Mundo. O atacante português encerrou sua trajetória em mundiais com um gol no mata-mata, mas não conseguiu evitar a eliminação de Portugal.
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2: Bom dia, Açaí! 10:04 para você sintonizado aqui na melhor. Grupo Pixote, Mania Boba.
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4: 10h55.
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4: 11 em ponto na sua Açaí FM. Tá começando os clássicos da Açaí. E a gente começa com a música que foi lançada em 1988, Domino Dance com Pet Shop Boys. A música mistura synth pop, ritmos latino. Foi uma novidade para aquela época e até hoje a música está sendo presença garantida nas principais rádios do Brasil e do mundo. Começando com ele, a dupla Pet Shop Boys, aqui nos clássicos da Açaí FM.

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1: 11:18. Muito bom dia pra você, sintonizado aqui na rádio Açaí FM, clássicos da Açaí até meio-dia, com muita música boa pra você matar saudades. Abraço pra você que tá agora sintonizado com a gente, no trânsito da cidade, circulando ao som da rádio Açaí. Aquele abraço, meus amigos motoristas de aplicativos, a turma do VIP10, meu amigo João, meu amigo Paulo, aquele abraço para vocês. Obrigado pela carona. Elton John, Nikita.

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1: 11h37 na Açaí FM, bom dia pra você sintonizado com a gente. Clássicos da Açaí até meio-dia, com muita música pra você aqui na melhor. Onde quer que você esteja sintonizado com a gente, aquele abraço, obrigado pela sua companhia.

Roupa Nova, Whisky a Gogô aqui nos clássicos da Açaí FM. Rolou também os Paralamas do Sucesso Culture Club. Sandra, grande abraço para você, deixando as últimas de hoje. Está chegando já já ele, Bruno Valente, no Açaí na Veia. Amanhã a gente se encontra às 8 da manhã aqui pela Açaí FM. Mais um Bom Dia Açaí. Na sequência tem os clássicos da Açaí de 11 ao meio-dia. Um grande abraço para você e até amanhã.

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2: 11:57.

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1: Olha, você tá com o coração vazio, é? Aqui é bijuteria, viu? Aqui é Bruno Marrone. A gente começa hoje o nosso programa totalmente diferente, com uma música bem legal pra levantar, é claro, aí o teu astral, viu? Tá certo. Vamos nessa então. Agora são exatamente 12 horas e 6 minutos. Tá começando mais uma edição do programa Açaí na Veia, aqui mesmo pela Rádio Açaí FM. Eu tô na voz aqui, né? Teu comunicador Bruno Valente, o verdadeiro comunicador da alegria. Cheguei aqui na hora certa para levantar o teu astral, espalhar energia positiva e fazer companhia para você com muita música boa, muita informação. Olha, notícias em tempo real e a participação do nosso ouvinte. E aquela animação que já é, com certeza, marca registrada aqui na Rádio Açaí FM. Portanto, chame os amigos, o vizinho, vai aumentando o volume do rádio por aí. Chame toda a família, porque o programa Açaí na Veia tá no ar.
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1: 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Programa Açaí na Veia.

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3: Olha, por aqui sempre rolando música legal pra você que tá curtindo por aqui o nosso programa. Maravilha, viu? Tá vendo? Pagodinho só pra contrariar. Ai, meu Deus do céu, que tarde maravilhosa, hein? Isso, hoje é o quê? Hoje é dia 8. Hoje é uma quarta-feira, né? Ô, coisa boa, coisa gostosa. E a gente tá por aqui pela Rádio Açaí FM, levando sempre a boa comunicação, conversando com você, batendo aquele papo, dialogando. E aí, olha, deixa eu te contar. O telefone tá liberado, 93-992-33-2001. Vai mandando pra cá tua mensagem, vamos conversar, me conta onde você se encontra. Tá em casa, né? Tá no teu trabalho? Onde é que você se sente bem ouvindo a Rádio Açaí FM? Tá dentro do teu carro, enfim, as embarcações sempre navegando aí no Rio Amazonas, ligado por aqui na Rádio Açaí FM, você via aplicativo também, tá acompanhando o nosso programa. Obrigado de coração aí pela essa ótima audiência. Eu vou aqui no intervalo rapidão e já eu tô de volta. Não saia daí, tá bom?
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0: 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Uma combinação perfeita entre tecnologia e espetáculo dentro de campo. 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

0: gente volta por aqui rolando pra você, João Mar. Eu vou ficar de leve com você, viu?
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0: Olha, essa aqui é de 2024, mas fez grande sucesso. E você sabe que por aqui pela Rádio Açaí FM a gente rola essas músicas que com certeza marcaram aí aquele momento, né? Momento de prazer, momento de amor, de felicidades. Ou será que você sente aí um momento de ódio, hein? Porque geralmente as pessoas, ouvem, né, a música aí. Olha, eu lembro daquele fulano, eu lembro daquela ciclana, né? E aí, chama nome, escambau da Bahia. Olha, vamos com calma, viu? Tá certo, vamos nessa então, por aqui, prosseguindo com o nosso programa. Agora são 12 horas e 23 minutos. Que temperatura é essa, rapaz? Olha, 32 graus aqui a temperatura. E o sol veio, foi pra moer, viu? Não tá sendo moleza não, né, garoto? E aí? Me conta, tá no teu carrão aí, dirigindo, dando aquela carona. Obrigado pela companhia, obrigado pelo carinho. De repente você na sua loja, meus amigos nas oficinas, né? Tanto de carro quanto de moto, por aqui acompanhando também o nosso programa. Abraçar você, amigo padeiro. As panificadoras também estão ligadas por aqui, toda a minha Calha Norte. O meu Marajó tá na 104,9, você tá na 96,5 Alenquer, você tá na 96,3 Hora de Chiminá. Ó, obrigado de coração pela companhia. Já almoçou? Já pegou o bandeco? Que foi que você almoçou? Aquele peixinho frito? Ou aquele tamuatá cozido? Ah, mas também tem aquele modão, né? Aquele acari. Delicioso, chegando deu água na boca, né? Ah, rapaz, mas a água na boca não é de tomar gelada não, rapaz. A água na boca é de tomar aí, é de comer, na verdade. Aquele acarizinho bem legal, tá certo. Um ótimo almoço pra você, pra toda a sua família. O importante é que você tá por aqui ligado com a gente. Daqui a pouquinho tem muitas coisas no mundo dos famosos. A gente vai estar trazendo também as informações pra deixar você, como sempre, muito bem atualizado. E o telefone tá liberado, 93 992 33 2001. Aí mandando a tua mensagem, vamos conversando, dialogando, batendo aquele papo. E eu sempre mandando aquele abraço pra você e tocando a tua música.
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0: tá vendo aí? Você não me deve nem amor e muito menos explicações, viu? Vamos nessa então, agora são 12 horas e 41 minutos. Volto por aqui rolando pra você, Diogo e Vitor Hugo Tubarões. Essa aqui, ó, é de 2025. É um sertanejão bem gostoso, bem legal. Pra você que tá dando aquela cochilada, será que tá tentando? Ou será que tá conseguindo? Me fala aí. Tá certo, vamos nessa então por aqui, prosseguindo com o nosso programa. E eu vou trazer logo pra você aqui uma fofoca bem legal com relação aí a Fátima Bernardi. Você lembra dela? Tá com saudade dela aí no Jornal Nacional? Ou então naquele programa que ela fazia aí na TV Globo? Você lembra o programa aí? O Encontro? Pois é, olha, a Fátima Bernardes, ela relembra a decisão de deixar O Encontro após diagnóstico de câncer. Vamos lá então acompanhar por aqui essa fofoca do mundo dos famosos. Fátima Bernardes, ela foi convidada especial aí do programa Flávio Rico, né? Ontem, dia 7/7, pra falar um pouquinho com relação à vida particular, né? A apresentadora que deixou o comando do matinal Encontro na Globo em julho de 2022 afirmou que decidiu sair da atração para diminuir aí o ritmo de trabalho. O novo direcionamento da carreira aconteceu após ela ser diagnosticada com câncer de endométrio em dezembro de 2020. A jornalista, que também comandou o Jornal Nacional por quase 14 anos, contou como conseguiu conciliar a criação dos filhos trigêmeos, Beatriz, Laura e Vinícius, hoje com 28 anos, com a apresentação do telejornal ao lado aí do ex-marido William Bonner. Segundo ela, nessa época, conseguia dedicar as manhãs aí aos herdeiros. Sem vínculo aí com a Globo desde o fim de 2023, após 37 anos na emissora, Bernardes também revelou se recebeu propostas aí de outras emissoras depois do encerramento do contrato fixo. Segundo a apresentadora, houve apenas sondagens sem nenhum convite efetivo. Atualmente, ela se dedica ao videocast Cá Entre Nós, que apresenta aí ao lado da sua filha Beatriz. Por fim, Fátima Bernardes avaliou as mudanças da TV aberta e apontou o que, em sua visão, falta nas emissoras atualmente, não é verdade? A apresentadora afirmou também que nos canais estão em falta com as mulheres que têm poucas oportunidades no horário nobre. Ela ainda disse que já não identifica atrações noturnas na programação após as novelas. Portanto, a gente trazendo aí pra você que tá nessa curiosidade, tá com saudade da Fátima Bernardes, já não viu mais ela aí por muitos anos no Jornal Nacional, e aí você via ela no Encontro, agora não viu mais desde 2023. Cara, tá passando muito rápido o tempo, né? Pelo amor de Deus, olha, desde 2023 já são praticamente 3 anos, né, que a Fátima Bernardes tá fora aí do canal de televisão. Ela teve aí um motivo, cuidar da saúde, né, gente? Portanto, tá aí a gente trazendo essa do Mundo dos Famosos pra deixar você, como sempre, muito bem atualizado. Deixa eu dar uma olhada por aqui pelo telefone da Rádio Açaí FM pra ver quem tá na minha escuta. Olha só, Bruno Valente, nós estamos escutando o teu programa Açaí na Veia, no sítio São Pedro, é a Dulcirene Santos e família da comunidade do Redobra, Terra Santa, né, cara? Opa, que maravilha! Um abração pra vocês por aí, ligado com a gente. Boa tarde, meu amigo Bruno Valente. Aqui é o Alexandre Fernandes. Olha, meu amigo Alexandre, ainda há pouco comprou uma cartela nossa, né, Alexandre? Aí no Residencial Luiz Quezado, boa sorte pra você que comprou aí a sua cartelinha do Telesorte.
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2: 12:57.
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0: Olha aí pra você que tá sempre por aqui acompanhando o nosso programa. Aqui é o Skank, né? Ainda gosto dela. Vamos nessa então por aqui, prosseguindo com o nosso programa, sempre nesse estilo gostoso. Agora são exatamente 13 horas e 6 minutos. Vamos lá, prosseguindo por aqui, deixa eu falar um pouquinho aqui da Odontomix Clínicas Odontológicas. 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
0: Aqui muita música e muita alegria no teu rádio. Deixa eu passar por aqui para ver quem tá na minha companhia. Olá, Bruno Valente, mande um alô para nós. Estamos ligados na Fazenda Paraíso. Railine, Azevedo e o Alessandro. Portanto, aquele abração para você aí na Fazenda Paraíso, acompanhando o nosso programa. Obrigado pela companhia.
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0: 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Você sabia que o Brasil foi o primeiro país a conquistar 5 títulos mundiais? As conquistas de 1958, 1962, 1970, 1994 e 2002 colocaram a seleção brasileira no topo da história das Copas. Uma marca que reforça a tradição do futebol brasileiro no cenário mundial. Esse foi o momento da Copa. 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

0: a gente volta por aqui rolando pra você, Minha Ilha. Aqui é um dragão pra você relembrar aquele passado gostoso, né? Com Luiz Gleidson aqui na média.
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0: Açaí FM, a Rádio Pai Dégua de Ouvir. Se liga na hora certa, agora são 13 horas e 24 minutos. Vamos lá prosseguindo por aqui com o nosso programa. Sempre nesse clima gostoso, né? Clima legal, inclusive a temperatura tá ótima demais. 30 graus agora, né? Rapaz, deu uma esfriada no sol aí, foi? 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
0: Açaí FM, a Rádio Pai Dégua de Ouvir. Deixa eu dar uma passadinha por aqui pelo telefone da Rádio Açaí para ver quem tá na minha companhia. Olha, rapaz, tem uma galerinha massa aqui ligada com a gente aí na Vila Zaca, né, em Alenquer. Meu amigo Renato, Dona Zolima, abração, meu amigo Pungueiro, a Tia Preto, meu amigo Josué, meu amigo Tubó, a Rizete também tá por lá com a gente ligado aqui na Rádio Açaí FM. Obrigado de coração por esse grandioso carinho. Aquele abraço, beijo no coração dessa turma que sempre sintoniza aqui a Rádio Açaí FM. Tem mais gente ligada por aqui. É, olha, rapaz, a gatinha Iana. A gatinha Iana tá ligada com a gente em Oriximiná, né, Iana? Valeu. Obrigado pelo carinho. Olá, Bruno Valente. Muito boa tarde. Continue mandando um alô pra gente na comunidade do Redobra, né? Terra Santa. Olha, rapaz. Valeu, aquele abração pra você, obrigado de coração aí pelo grandioso carinho. Meu amigo Francino em Gurupá também tá ligado na 104,9 FM, obrigado pela audiência. E tem mais gente por aqui, vamos atender. Olá você, muito boa tarde.
4: Oi, boa tarde.
0: Opa!
4: Moça, gostaria que vocês tocassem uma música aí pra minha neta, que ela tá fazendo 2 anos hoje.
0: Na hora.
4: Ana Sofia.
0: Legal.
4: Moro aqui no ramal da Pedra Redonda, aqui em Alenquer.
0: Beleza.
4: Dizer que eu amo muito ela.
0: Tá certo.
4: E a Silvana aqui do ramal da Pedra Redonda.
0: Tá bom, minha amiga.
4: Todos os dias.
0: Obrigado,
5: parabéns,
0: viu?
5: Parabéns pra você.
0: Parabéns. Parabéns.

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0: Curtindo por aqui o nosso programa, Vanessa da Mata, ainda bem. Olha, ainda bem que você tá por aqui ligado com a gente na rádio Açaí FM, né? Tá nos acompanhando, tá curtindo essa vibe legal, tá por aqui sempre sintonizado na 104,9 Cidade de Gurupá, 900,5 Alenquer e 900,3 Oriximiná. Toda a região, Cariamarte e Marajó, com certeza tá ligado por aqui na Açaí FM, Rádio Pai d'Égua. Olha, não se perdendo tempo, agora são exatamente 13 horas e 45 minutos. 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Olha, chega por aqui as informações que o motorista, ele é acusado, na verdade, de matar criança atropelada na PA-370 em Santarém. E ele é condenado a 16 anos de prisão e deixa júri antes da sentença. Olha, rapaz, a justiça, ela condenou a 16 anos aí de prisão o motorista Carlos da Conceição dos Santos. Ele foi julgado por atropelar e matar o menino Guilherme Tapajós Santos, de apenas 11 anos, lá na rodovia PA-370. O réu, ele compareceu ao julgamento, mas deixou o local antes da leitura da sentença final. Ele alegou sentir dores e justificou a saída pela necessidade de receber atendimento médico. Diante da ausência e da condenação, o juiz Gabriel Veloso de Araújo expediu aí o mandado de prisão. A determinação ela foi encaminhada à polícia e à execução penal para cumprimento. O julgamento ele foi encerrado na noite de ontem, terça-feira, dia 7, no Fórum de Santarém. A sessão ocorreu mais de um ano e meio após aí o crime. Portanto, a gente dando uma volta, trazendo as informações e deixando você, é claro, muito bem atualizado.
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0: Olha por aqui, muita música, muita alegria. O telefone continua liberado, 93-992-33-2001. Vai mandando a tua mensagem pra cá, que a gente vai te abraçar com toda certeza. Aonde quer que esteja, sempre sintonizado na rádio Açaí FM.
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1: 1h57.
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0: Obrigado, essa aqui é a saudosa Marília Mendonça. Saudades demais dessa mulher, viu? Essa mulher com certeza teve aí, né? Sempre vai ter, na verdade, a verdadeira voz aí da sofrência feminina do Brasil e do mundo. Saudosa Marília Mendonça. Infiel, uma música que fez grandes sucessos em todas as plataformas, na verdade. Agora são 14 horas e 3 minutos, por aqui a gente vai sempre prosseguindo nosso programa, inclusive hoje é dia 8, hoje é quarta-feira, que legal, que maravilha, é sempre um prazer enorme, né, a gente tá por aqui levando essa comunicação a você, que se liga nos quatro cantos da minha Calha Norte, do meu Marajó, aqui na sintonia da rede de rádio Açaí FM, obrigado de coração pela sua ótima companhia. Olha, deixa eu aproveitar para mandar um grande abraço aí ao seu Luiz e a dona Graciete no ramal do Palhau, cara. Um abração a vocês, abraçado também meu amigo Antenor, na cidade de Belterra, na estrada 8, bairro São José, comunidade Cuipéua, também tem muita gente ligada por aqui na Rádio Açaí FM, seu Natanael Repúlia, dona Zeneide, o Cláudio, Iroca, Carlinho, Preto, seu Edson, o Paulo, José Urbano, dona Junilda e família, e meu amigo Puíta. Aquele abração, obrigado de coração aí pelo esse carinho dessa audiência legal.
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3: Que dia lindo, família. Ó,

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0: 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Você sabia que a Copa do Mundo já foi disputada em 5 continentes diferentes? Ao longo dos anos, o torneio passou pela América do Sul, Europa, América do Norte, África e Ásia. Isso mostra como o futebol se tornou uma paixão verdadeiramente global. 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
0: Açaí FM, a rádio Pai Dégua de Ouvir. Deixa eu aproveitar para mandar um grande abraço para minhas cidades ligadas aqui na rede de rádio Açaí FM. Santarém, minha pérola do Tapajós. Você em Mogi dos Campos, Vila de Alter do Chão, abraça você em Alenquer, Monte Alegre, você na minha caçulinha da Calha Norte, cidade de Curuá, obrigado pela companhia. Óbidos, Oriximiná, você em Por Trombetas, Faro, né? Abraçar você em Terra Santa, Juruti, Juruti Velho, abraçar você também ligado na 104,9 em Gurupá, o meu Marajó, tá todo mundo ligado, tanto no interior quanto na cidade, aqui nas ondas da rede de rádio Açaí FM.
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0: esse bregão aqui, de repente, você tá aí na sua casa só sacolejando, né? Tá balançando os esqueletos. Vamos com calma, Lima Neto. De repente, viu? Aí você pega aí a mamãe ou até mesmo a namorada e aí baila bem gostoso aí nesse bregão. Olha, eu vou ali rápido tomar uma água e já já eu tô de volta.
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0: Olha aí, não se perdendo tempo, agora são 14 horas e 36 minutos na melhor.
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0: gente volta por aqui rolando pra você. Trai a véia, toque de mágica. Você lembra dessa aqui, lembra? Aqui tem lembranças boas, tem lembranças que não é muito agradável, não é verdade? Mas eu confesso pra você que essa música aqui fez um grande sucesso. Olha aí, não se perca no tempo, agora são 14 horas e 43 minutos. 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

0: por aqui, eu vou finalizando sempre em grande estilo com Bandas Brothers. É tu, é? É tu que já tá na poltrona aí, Tatá. A partir de agora tem Tatá Labato e o programa Açaí Show. Por aqui eu vou finalizando com chave de ouro. Obrigado pela companhia, obrigado pelo carinho, obrigado pela essa grandiosa audiência. Amanhã eu volto por aqui para comandar mais uma edição do programa Açaí na Veia. A partir do meio-dia até às 15, o comando é do teu amigo Bruno Valente. A partir de agora tem Tatá Labato ao vivo no Açaí Show.
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3: 12h55.
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4: Opa! Cheguei, bebê! Muito boa tarde pra você! Hoje, dia 8 de julho de 2026, quarta-feira, metade da semana. Vamos dar play na sua programação favorita, Açaí Show! E já pra comandar a nave da Pai Dégua de ouvir Açaí FM, por aqui, sua amiga Tatá Lobato pra te fazer companhia até as 19 horas. A baguncinha mais gostosa da sua tarde. Então já cola comigo que eu quero saber de onde você tá curtindo nossa programação. Tá dando carona pra gente? Tá nas embarcações? Cidades vizinhas, por onde você tá? Santarém, Alenquer, Juruti, Óbidos, Oriximiná. Me conta que eu quero saber de tudo. Já manda essa mensagem pra cá. 992-33-2001. 992-33-2001. E me faz companhia. De segunda a sexta, das 15 às 19 horas, é o nosso encontro marcado. Nosso date, não esquece, hein? E agora, a gente vai começar daquele jeitão, com Péricles. Aumenta o som. Açaí, agora 3 horas.

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0: 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Você sabia que o mascote oficial da Copa do Mundo surgiu pela primeira vez em 1966 na Inglaterra? Chamado Willy, um simpático leão vestido com a bandeira britânica, conquistou os torcedores e iniciou uma tradição que continua até hoje. Desde então, cada Copa ganhou seu próprio personagem marcante. 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
2: Opa, de volta por aqui, Açaí FM, agora 3h20 na programação, na sua programação favorita, programa Açaí Show, e por aqui sua amiga Tata Lobato pra te fazer companhia até as 19 horas. E olha só, agora é aquela hora gostosinha da gente sentar juntas agora numa mesa, querida amiga que tá me ouvindo, tomar aquele cafezinho pra gente fazer aquela fofoquinha. Quem não gosta de uma fofoquinha, né não? Então agora a gente vai pro tititi da Tatá. O que, que você achou? Porque tudo que rola no Muro dos Famosos, a gente conta pra você por aqui. E olha só, quem deu o que falar foi o Neymar, viu? O empresário revelou que o craque teria comprado uma mansão e até motos de luxo sem nem visitar os imóveis. Bem seguro ele de si, né? Segundo ele, o Neymar simplesmente fez o Pix. Aquela notificaçãozinha favorita que você adora receber no seu celular, e eu também, convenhamos. Esse é um nível de confiança que pouca gente tem, né não? E olha só, outra fofoquinha, quer mais? Eu te conto por aqui no Titi da Tatá. Já a cantora Mayara mostrou que nem o frio atrapalha o treino, no estilo No Pain No Gain. Ela apareceu de biquíni à beira da piscina, exibindo aquele tanquinho e brincando que o segredo para enfrentar o frio é um bom quintão. A postagem, claro, bombou nas redes sociais. E por falar em treinão, olha só esse encontro de milhões. Grazi Massafera, Angélica e Ingrid Guimarães apareceram juntas em um treinão bem fitness, bem puxado. O trio recebeu uma chuva de elogio dos fãs, que destacaram a amizade e a energia das artistas, que são bem amigas. E pra fechar o tititi da Tatá, um gesto que conquistou a internet. Olha só, Shakira

0: E agora a gente vai continuar aqui, ó, de um jeito bem carinhoso, ao som de Xande Avião, Açaí, agora 3h23.
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3: Açaí, agora 3h44 e voltamos com essa de Grupo Menos é Mais, picadinha. E já aproveito e já te peço pra ficar aqui comigo até as 19 horas no seu programa favorito de todas as tardes, a nossa baguncinha mais gostosa, programa Açaí Show. Me faz companhia aqui, ó, sua amiga Tatá Lobato, até as 19 horas, com muita alegria, diversão, conexão, informação pra você. Tudo preparado com muito carinho. E manda sua mensagem pra cá, 992-33-2001. 992-33-2001. Que eu quero saber por onde você tá. Tá em Santarém, Alenquer, Oriximiná, Juruti, Gurupá, Óbidos, nos interiores. Tá dando carona pra gente por aí no seu carro, no busão. Por onde você tá, eu quero saber, mulher. Eu quero te fazer companhia. E olha só, aproveita, já entra aí, ó, em qualquer rede social, eu te garanto que só dá Rádio Açaí FM. Pesquisa aí, ó, www.açaifm.com pra ficar por dentro de tudo que rola por aqui. Ou então baixa o nosso aplicativo Açaí FM. Tem Instagram? Também estamos lá, não tô te falando. Estamos em todo lugar. Por onde você olhar, tá lá a Rádio Açaí. Rádio Açaí FM, que eu vou adorar te fazer companhia. Então faz igual a galera lá, ó, na Chácara Mamed, que tá ligada na nossa programação, e manda essa mensagem pra cá. 992-33-2001. E agora a gente vai aqui, ó, de Antes do Antes. Açaí, agora 3h46.

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1: Açaí de volta por aqui, agora 4 horas e 1 minutinho ao som de Léo Santana e Thiaguinho. Bota fé na gente, vai! Aqui no nosso programa favorito, Açaí Show, até as 19 horas, sua amiga Tata Lobato detonando geral, a baguncinha mais gostosa da sua tarde de semana, de segunda a sexta, nosso encontro marcado por aqui, ó. Não esquece, segunda a sexta, das 15 às 19 horas, a baguncinha mais gostosa da sua tarde, combinado? E já manda essa mensagem pra cá, pede seu alô, 992-33-2001, 992-33-2001, faz igual aqui, ó. Cola na gente, igual a família Mendes e Santos, que estão no sítio, na comunidade São Domingos, no município de Óbidos, coladinho na nossa programação. E também essas queridas Maiara Meirelles e Roneide, que estão coladinho também com a gente aqui, ó, na melhor programação da sua tarde, lá em Miri Monte Alegre. Fica aqui na minha companhia até as 19 horas, que vai ter muita coisa boa pra você. De onde você tá falando? Tá em Santarém, Alenquer, Óbidos, Oriximiná? Tá onde? Conta pra mim, bota fé na gente, vai! E tá chegando mais um super sucesso, Zé Neto e Cristiano, Cadeira Cativa. Açaí, agora 4 e 3.
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0: 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Você sabia que o cartão amarelo e o cartão vermelho só passaram a existir oficialmente a partir da Copa de 1970? Antes disso, muitas advertências dependiam apenas da interpretação verbal dos árbitros. Uma mudança que ajudou a tornar o futebol mais claro para jogadores e torcedores. Esse foi o Momento da Copa. 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
1: Onde tudo começou pro Clareô, já sabe que tem que levantar um copinho e soltar a voz, né? Bora, Valci!
2: Levanta o copo aí, gente.
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2: Açaí FM, agora 4h24 na Pai Dégua de Ouvir, no seu programa favorito, Açaí Show. E voltamos com esse pagodinho gostosinho do grupo Clareou. Valeu pra aprender. E sabe o que tá valendo a pena? A sua companhia de toda tarde. De segunda a sexta, das 15 às 19 horas, eu, sou amiga da Talobato, te faço companhia na baguncinha mais gostosa da sua tarde. E faz igual essa galerinha aqui, ó. O Heraldo e a Nete, lá do Igarapé das Fazendas, que estão ligadinhos na nossa programação. Quem também tá ligado é a Dulcirene Santos e a família, na comunidade do Redobra, em Terra Santa. E você, tá fazendo o quê? Tá acompanhando a gente por onde? Pelo aplicativo? Pelo nosso site? Tá com o som ligado, arregaçado na nossa programação? Tá dando carona pra gente no seu carro, no busão? Deixa eu saber por onde você anda, vai! 992-33-2001. 992-33-2001. Manda sua mensagem pra cá que até às 19 horas tem muita coisa gostosa pra gente curtir por aqui. Inclusive, na melhor programação, você sempre tem as melhores músicas, sempre. Por isso, tá chegando elas aqui, ó. Mara Pavanelli e Manu Batidão. Apaixonada, igual eu tô por vocês.

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3: Vamos curtir esse sucesso! É de Belém.

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1: Essa foi feita por um compositor daqui e cantada por um cara de lá. Quem conhece essa música, né? Timidez é minha covardia outra vez.

0: mais uma.
1: Que coisa linda.
0: Lembra dessa aqui, ó.
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2: Açaí, agora 4h45 e voltamos com essa música gostosinha na voz de Xande de Pilares. Esse popurri, na verdade, com Timidez, Dia de Sol e Nossa Procura. E agora, sabe o que a gente vai fazer? Você sabe todas as coisas ou algumas das coisas que ao longo da história aconteceram nesse dia 8 de julho? Não? Então eu trago pra você algumas curiosidades. É hora da gente viajar no tempo e olha só alguns dos fatos marcantes que aconteceram nesse dia 8 de julho ao longo do tempo. Em 1497, o navegador português Vasco da Gama, que por sinal abre parêntese aqui, dá nome ao meu time de coração, partiu de Lisboa rumo às Índias, iniciando uma das viagens marítimas mais importantes da história e abrindo uma nova rota comercial entre a Europa e a Ásia. É, amores, não é à toa não, viu? Um grande fato pra história. Em 2014, agora eu vou trazer uma coisa que não é muito legal de ser lembrada, viu? Ainda mais nessa época agora de Copa do Mundo. Em 2014, um dia que o torcedor brasileiro jamais vai esquecer. A seleção brasileira foi derrotada. Aquele 7-1 pela Alemanha, sabe? Lembra? Pois é, não dá pra esquecer, né? Na semifinal da Copa do Mundo FIFA 2014, no estádio Mineirão em Belo Horizonte, um dos resultados mais marcantes, não positivamente, mas tudo bem, fica pra história do futebol. E em 1947, nascia Moraes Moreira, cantor, compositor e um dos grandes nomes da música brasileira, conhecido por sucessos que marcaram gerações. E falando em aniversário, falando em viver a vida, um abraço especial para todos os nossos ouvintes que hoje comemoram mais um ano de vida nesse dia 8 de julho. Aqui são os votos da sua amiga Tatá Lobato, com muita saúde, felicidade e sucesso para você! Agora conta pra mim aqui, qual desses fatos chamou mais a sua atenção? Manda essa mensagem pra cá, pra Açaí FM, a pai d'égua de ouvir, e participa do nosso Açaí Show, 992-33-2001, e cola comigo por aqui. Mas tá chegando mais um sucesso agora pra você, na voz de Ana Castela, Veterinário. Açaí, agora 4h48.

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1: 4h57.
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2: Açaí, agora 5:08 da nossa programação e a gente voltou com essa, Dani. Oi, Dani, tá me acompanhando por aqui na nossa programação mais gostosa da sua tarde? Então fica comigo, viu, as Danis, as Marias, o João, quem quiser ficar coladinho na melhor programação, então é aqui, na Açaí FM, a Paidégua de ouvir. Até às 19 horas, sua amiga da Talobato te faz companhia. E aí, tá por onde? Tá indo viajar? Ou já está na outra cidade? Conta pra mim de onde você é e onde você tá, que eu tô afim de saber. Um alôzaço, um abraço, um cheiro bem gostoso da Tatá pra galera de Santarém, Alenquer, Oriximiná, Juruti, Óbidos, Gurupá, os interiores, por onde vocês estão, só tem a melhor programação da Açaí FM. E já manda sua mensagem pra cá, 992-33-2001, e participa comigo da baguncinha mais gostosa da sua tarde aqui, no Açaí Show. E tá chegando mais uma música bem gostosinha com Camisa 10, Seu Santo é Forte.

0: Mister. Muito obrigado, viu?
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0: 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Você sabia que a Copa do Mundo de 1970 foi a primeira transmitida em cores para diversos países? Foi também a Copa em que o Brasil conquistou o tricampeonato com uma das seleções mais admiradas de todos os tempos. Uma combinação perfeita entre tecnologia e espetáculo dentro de campo. 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
3: Açaí, agora 5h32, de volta aqui na baguncinha mais gostosa da sua tarde com sua amiga da Talobato no seu programa favorito, Açaí Show, com esse feat, né, de Joelma e João Gomes, Passe de Mágica. Quem nunca dançou essa, meu filho, né não? Todo mundo sabe, o bom paraense sabe essa música. E continua mandando essa mensagem pra cá, pro 992-33-2001. 992-33-2001. E participa do nosso programa. Faz igual essa galera aqui, ó, lá de Cachoeira Porteira. Cachoeira Porteira que tem meu coração, viu? Olha lá, quem tá lá ligadinho com a gente é o Joel, o Marata, o Marcelo e o Careca. Já estão sintonizadinhos. E pra você que tá chegando agora, muito boa tarde, seja muito bem-vindo. E nosso encontro marcado. Já chegou agora? Não conhece nossa programação? Então já anota aí na sua agenda. Coloca um bilhetinho assim na porta da geladeira pra não esquecer. De segunda a sexta, das 15 às 19 horas, eu sou a amiga da Talobato, te faço companhia no programa Açaí Show. Aqui rola de tudo. Rola o tititi da Tatá, que é uma fofoquinha dos famosos. Rola informação, rola música boa e a nossa conexão gostosinha aqui na Pai d'Égua de Ouvir, Açaí FM. E tá chegando pra você mais um sucesso, porque assim, aqui não para, é um atrás do outro. Na voz de Pixote, Mania Boba. Açaí, agora 5h34.

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3: Açaí, agora 5h50, voltamos com Turma do Pagode. Eu duvido, e sabe que eu duvido mais ainda? Você ficar coladinho comigo aqui, ó, todos os dias de segunda a sexta, toda tarde, nosso encontro marcadinho, das 3 às 7 da tarde, eu te faço companhia. Sua amiga da Talobato, na melhor programação da Pai D'égua de ouvir, no nosso programa Açaí Show. Então já aproveita e já faz igual essa galerinha aqui, ó, lá de Juruti, que tá coladinho com a gente na nossa programação e não perder tempo, já mandou a mensagem pra cá. É o Wagner lá de Juruti, a Paula Galvão também, que tá coladinha com a gente. Não sabe ainda como ficar mais coladinho comigo? Vem cá, vem cá, vem cá, vem cá, vem cá. Chega mais perto de mim, chega mais perto. Quer ficar mais coladinho? Então se liga nas nossas redes sociais. Digita aí, ó, www.açaifm.com. Ah, mas eu queria, de repente, baixar o aplicativo pra saber do lugar que eu estou, de qualquer lugar, tudo que tá rolando na rádio Açaí FM. Então não perde tempo, mulher. Pega o celular aí, ó, e pesquisa Açaí FM e fica ligada na nossa programação. Quer conhecer um pouco mais ainda do nosso visual, de como é aqui, quem são os locutores que fazem companhia pra você todos os dias? Então vai no Instagram e digita Rádio Açaí FM, que vai ser um prazeraço ter você com a gente. E continua mandando sua mensagem, viu? 992-33-2001. 992-33-2001. Mas, Tatá, de onde é? Como é que eu faço? Eu não estou no Pará, meu amor. Ah, é? Então é só colocar aí, ó, o DDD 93 na frente, que você fica bem coladinho com a gente. Já manda seu alô. Faz o que você quiser de mim, que eu sou muito bem mandada. Mas não deixa de ficar sintonizado na melhor programação da Pai D'égua de ouvir. E agora fica aqui, ó, com João, Modo de Dizer. Açaí, agora 5h52.

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0: 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Você sabia que a Copa do Mundo já teve um artilheiro que marcou 6 gols em uma única partida? O feito foi alcançado pelo russo Oleg Salenko em 1994, um recorde impressionante até hoje. Uma atuação histórica que entrou para a memória dos mundiais. 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
2: Açaí, agora 6h31 na nossa programação e voltamos com essa. Relaxa, viu? Relaxa e curte a nossa programação. Até às 19 horas eu te faço companhia. Sua amiga Tatá Lobato no comando do programa Açaí Show, o seu programa favorito de todas as tardes. E nosso encontro marcado de segunda a sexta, das 3 às 7 da tarde, eu te faço companhia na baguncinha mais gostosa da nossa programação. Da Pai Dégua de ouvir. E olha só, faz igual essa galera aqui, ó, relaxa e curte a programação igual essa galerinha aqui, ó, a Iana Vieira, nossa ouvinte querida que sempre manda mensagem pra cá. Tem também o Francinei lá de Gurupá. Alô, galera de Gurupá, aquele abraço bem gostoso da sua amiga da Talobato. E tem também o Dinho lá do Penta, coladinho na nossa programação. E aproveita e faz igual eles e manda sua mensagem 992-33-2001. 992-33-2001. Mas se quiser ficar mais ainda sintonizado na melhor programação, é só se conectar com a gente pelas redes sociais. Baixa aí, ó, o aplicativo da Rádio Pai Dégua de Ouvir. Pesquisa lá, Açaí FM, que não tem erro. Você vai encontrar a melhor programação. Mas olha só, cola comigo que ainda não acabou não, viu? Ainda tem muita coisa boa pra rolar por aqui. Até às 19 horas, a gente manda só as melhores pra você. Açaí, agora 6h32.

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1: 6h58.
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1: E se ele fechar a porta, Leandro?
2: Continuar adorando.
1: Se ele ficar em silêncio?
2: Continuar adorando.
1: Se ele disser não?
2: Tem que viver seus propósitos.

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0: Seja alcançado pela misericórdia dele nessa noite. Existe misericórdia disponível para você. Se você crê nisso, dá um berro aí para a glória de Deus.
1: Criador dos céus e da terra, neste momento nós louvamos o teu santo e poderoso nome. Cremos que tu és a vida, cremos que tu és a esperança, que tu és o amor, que tu és a fonte inesgotável. Todos nós queremos ser saciados de ti, Pai. Eu te peço agora um visitar de transformação agora, um visitar de compreensão, um visitar de cura, um visitar de salvação, um visitar de restituição. É no teu nome que cremos, é no teu nome que nós recebemos as bênçãos sobre cada um de nós. Eu quero convidar você agora e junto vamos ler um texto da palavra do nosso Senhor Deus, Lucas capítulo 7, versículos 47. Diz assim a palavra do Senhor: por isso te digo que os seus muitos pecados lhe são perdoados, porque muito amou, mas aquele a quem pouco é perdoado, pouco ama. E disse a ela: os teus pecados te são perdoados. E os que estavam à mesa começaram a dizer entre si: quem é este que até perdoa pecados? E disse a mulher: a tua fé te salvou, vai-te em paz. Só um grande amor é capaz de uma grande entrega. Eu vou repetir mais uma vez: só um grande amor é capaz de uma grande entrega. Você nunca terá tudo de Deus enquanto Deus não tiver tudo de você. Nós compartilhamos esse texto logo no início da semana. E hoje é sexta-feira e faremos mais uma vez um breve resumo. Por que Simão procurou Jesus, um doutor da lei, um grande conhecedor, com seu alto grau de instrução? Ele percebeu, ele é famoso, ele faz milagres, ele faz maravilha. Só que existem pessoas que ouvem a palavra de Deus, mas não decidiu se converter. Existem pessoas que estão dentro da igreja, mas não decidiu ter uma experiência transformadora com Jesus. E Jesus, quando chegou para aquele jantar, Jesus sentou à mesa, mas Jesus percebeu a frieza de Simão. Simão não foi acolhedor com o mestre dos milagres, com Deus que se tornou humano. E de repente entra ali uma mulher. Observe aí, alguém com alto grau de instrução, mas um coração tão frio, um coração tão indiferente. E às vezes isso acontece conosco. Mas chegou uma mulher conhecida, uma figura conhecida da cidade, a destruidora de lares, a que vivia à margem da sociedade, uma prostituta luxuosa, uma empresária, tinha muitos bens patrimoniais, mas ela tinha um vazio, ela não tinha o brilho no olhar. Existem pessoas que têm tudo, têm família, têm filhos, têm uma conta gorda, mas não têm o brilho no olhar. E aquela mulher tinha lacunas, vazios existenciais. E só Jesus poderia preencher. E quando ela chegou ali, a primeira atitude, ela tocou em Jesus. E quando você toca em Jesus, você toca através do louvor. Você toca através de atitudes, você toca em Jesus através de jejum, você toca em Jesus através de oração. E quando ela tocou em Jesus fisicamente, ela recebeu um poder, e aquele poder foi tocando a sua mente, aquele poder foi tocando o seu coração, e ela teve ali um choro compulsivo, ela teve ali um choro extravagante. E ela começou a beijar os pés de Jesus. E no momento que ela beija os pés de Jesus, ela recebe uma descarga espiritual de poder. O poder que transforma, o poder que limpa. E a partir daquele momento, ela fez um casamento espiritual com Jesus. Ela fez uma aliança com Jesus. Ela foi totalmente transformada imediatamente. E ali estava alguns questionando, ali o grande doutor da lei, ele não é o grande profeta? Será que ele não sabe a história, a retrospectiva, a má fama dessa mulher? Aí Jesus começa a contar uma história. Ei, Simão, olha, eu quero compartilhar aqui um assunto para você compreender melhor. Um grande patrão, famoso, com tantos bens patrimoniais, tinha dois servos, um devia 500 denários. Equivalente a um denário a um dia de trabalho, quase 2 anos de serviço de trabalho. Aquele servo estava devendo e o outro tinha 50 denários. E ele perdoou a dívida de ambos. Agora, qual é o mais agradecido dos dois? Aquele que tinha a dívida maior. Ei, experiência com Deus é gratidão. Quando você ver uma pessoa extravagante na presença de Deus, uma pessoa que louva, uma pessoa que canta, uma pessoa que prega na rua, uma pessoa que não tem vergonha de andar com as Sagradas Escrituras debaixo dos braços, ele começa a demonstrar o amor que ele tem por Jesus. Independente das lutas que ele passou, e pode passar dia, pode passar noite, essa pessoa demonstra ser grato. Quanto mais você recebe o perdão de Deus, mais você demonstra essa gratidão. E aquela mulher jamais imaginava, ela ouviu tanto falar de Jesus, ela ouviu relatos, ela ouviu testemunhos de curas, ela ouviu testemunho de ressurreição. E quando ela tocou em Jesus ali, ela estava presenciando, o olhar de Jesus é diferente. Jesus arrebatou o coração daquela mulher. E por isso que ela é citada 17 vezes Maria Madalena. E onde Jesus ia, ela sempre estava ali. Às vezes ela não poderia entrar em diversos lugares por causa do seu passado, mas ela estava ouvindo. Aí Leonardo da Vinci, ele joga um lixo em muitas mentes que acredita que Jesus teve um relacionamento marital. Mas isso não tem lógica, não tem base nos evangelhos que conta a vida, a história de Jesus, o seu sacrifício, morte e ressurreição. Mas as palavras mais bonitas de Jesus, olha o legado do perdão, olha o legado do amor. Jesus perdoou aquela mulher, Jesus

qual for a esfera. E Jesus falou: a tua fé te salvou. Através da tua fé que você chegou aqui. Através da tua fé que você creu. Você creu através do ouvindo relatos, ouvindo testemunho, e você chegou aqui. E você recebeu agora o poder libertador. É isso que acontece com o mais vil pecador. É isso que acontece com o ser humano mais descrente, mais indigno. O pior dos seres humanos, aquele que vive, sabe, no nível mais baixo de pecado e de reputação indigna. O Senhor Jesus restaura. E eu quero te convidar. Olha o legado de Jesus aqui. Ele na cruz do Calvário, nos momentos piores, quase sem palavras para falar as suas últimas palavras na cruz. Ele olhou para o discípulo amado e falou: cuide da minha mãe, olha a responsabilidade. E Maria estava ali inconsolável, o amado da minha alma, o amor que ela não encontrou em nenhum homem, o respeito que ela não encontrou em nenhum homem, o prazer de viver, a felicidade que ela não encontrou nos bares, não encontrou nos prostíbulos. Mas ela encontrou em Jesus. Por isso que ela demonstrou tanto amor. E quando Jesus ressuscitou, quando ela chegou ali domingo de manhã,

se doar em todas as esferas para Jesus. Eu quero te convidar, se você tocar em Jesus crendo, se você tocar em Jesus ouvindo, se você tocar em Jesus compreendendo, Ele está aqui. E a tua história, ela vai ser transformada. A tua história vai ser mudada em nome de Jesus. Queremos orar por você. Logo mais, já vamos fazer a oração da fé em nome de Jesus.

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0: 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Você sabia que a primeira Copa do Mundo foi realizada em 1930, no Uruguai? Naquela época, apenas 13 seleções participaram da competição. Hoje, o torneio reúne equipes de todos os continentes e movimenta bilhões de torcedores ao redor do planeta. Uma prova de como a Copa do Mundo cresceu e se transformou no maior evento esportivo do planeta. 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

0: 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Você sabia que a decisão da Copa do Mundo de 1950 levou quase 200 mil pessoas ao estádio do Maracanã? O jogo entre Brasil e Uruguai permanece como uma das partidas mais emblemáticas da história do futebol. Um momento que marcou para sempre a memória dos torcedores. 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

0: 8h57.
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2: Olá, boa noite.
3: Boa noite para você que nos acompanha em todo o país.
2: Quarta-feira, 8 de julho de 2026.
3: Vamos ao destaque do dia na Voz do Brasil.
2: Vacinação infantil.
3: Pneumo 20 contra pneumonia e meningite está disponível nas unidades básicas de saúde. Gabriela Noronha.
4: A Pneumo 20 é indicada para bebês no primeiro ano de vida e crianças menores de 5 anos que ainda não completaram o esquema de vacinação recomendado.
2: Proteção às mulheres.
3: Ligue 180 registra denúncias de violência e funciona 24 horas todos os dias da semana. Pablo Mundim.
5: O Ligue 180 também orienta familiares, amigos, vizinhos e qualquer pessoa que queira saber como agir diante de uma situação de risco.
2: E vamos falar hoje sobre a Rede Nacional de Proteção e Defesa dos Direitos Humanos das Pessoas Idosas.
3: Quem vai explicar para a gente mais sobre o tema é o secretário nacional dos Direitos da Pessoa Idosa, Alexandre da Silva.
6: São todas aquelas pessoas, aquelas instituições, aqueles órgãos que atuam no segmento da pessoa idosa e que garantam a defesa, a promoção, a mitigação de violações e violências e a garantia de mais direitos.
2: Hoje, na apresentação da Voz do Brasil, eu, Mariana Jungmann e Luciano Seixas.
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2: Crianças menores de 5 anos e grupos prioritários já podem procurar o posto de vacinação mais próximo para se protegerem com a Pneumo 20.
3: O imunizante previne contra 20 sorotipos da bactéria causadora de doenças graves, como pneumonia e meningite.
2: A ideia é diminuir as hospitalizações, sequelas e óbitos em função das doenças.
4: A vacina Pneumo 20 está disponível nas unidades básicas de saúde e demais pontos de vacinação em todo o país. Éder Gatti, diretor do Programa Nacional de Imunização do Ministério da Saúde, explica que o imunizante vai substituir gradualmente a Pneumo 10 contra a bactéria causadora de doenças, como pneumonia e meningite.
7: O Ministério já tinha uma vacina no SUS, que era a Pneumo 10, é uma vacina que cobria contra 10 tipos da bactéria pneumococo, só que agora nós estamos atualizando para uma vacina que cobre contra 20 tipos de pneumococo, ou seja, é um número maior de tipos de bactéria que a vacina protege. E com isso, a gente espera diminuir ainda mais a ocorrência de meningite e pneumonias em crianças.
4: A Pneumo 20 é indicada para bebês no primeiro ano de vida e crianças menores de 5 anos que ainda não completaram o esquema de vacinação recomendado. Segundo Eduardo Jorge da Fonseca, presidente do Departamento de Imunizações da Sociedade Brasileira de Pediatria, a imunização nesta faixa etária é fundamental para prevenir internações e reduzir mortes associadas às infecções pneumocócicas.
8: Então, as crianças menores de 2 anos, as que mais internam e as que mais morrem, ou seja, tem maior incidência e maior letalidade. Então, esse é o grupo mais importante, é um grupo prioritário para a prevenção das doenças pneumocócicas invasivas, como a gente chama.
4: A Pneumo 20 também é indicada para indígenas com mais de 5 anos, sem histórico vacinal, idosos com 60 anos ou mais que estejam acamados ou institucionalizados e pessoas com condições clínicas especiais. O histórico de vacinação pode ser acompanhado pela caderneta digital de saúde da criança, de